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0: 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Estamos em festa! Feliz aniversário! A palavra do Senhor diz que vistam toda a armadura de Deus para que possam resistir no dia mau e permanecer inabaláveis depois de terem feito tudo. Como diz em Efésios 6, versículo 13, nós devemos ter a armadura de Deus para que, quando o mal nos acometer, nós possamos destravar, guerrear, aniquilar, destruir, cancelar, repreender e possamos ficar bem. Meu nome é Gnatna Manissa e estarei convosco nos próximos 120 minutos. E hoje temos como convidado um pastor. Ele chama-se Nelson Zita, da Igreja Pentecostal Grão de Mostarda. E temos como tema a armadura de Deus. Olá, bom dia.
1: Bom dia, bom dia, paz do Senhor.
0: Como está, pastor?
1: Bem, graças a Deus.
0: Há
1: bem,
0: quanto tempo?
1: Pois é, já faz tempo.
0: Mas, quanto tempo?
1: Mas aqui estamos para mais uma edição. Uhum. Esse Deus é sempre bom.
0: A todo
1: esse tempo. Esse tempo aqui, tenho certeza que era muito mais para mais capacitação. E também, veja lá, se estivéssemos sempre juntos, não teríamos a oportunidade de criarmos novas conversas, pois não teríamos assim tanta novidade. Não,
0: então, depende. Depende. Todos, não é todos os dias que sai sol, não é?
1: Não.
0: Então. Essas coisas criam-se. Eu achei interessante grão de mostarda.
1: Sim.
0: O grão de mostarda tem sido desenvolvido no seu aprisco? Na sua igreja?
1: Pois é. Sim. Falando do grão de mostarda, eu ia dizer que esse nome é um nome que veio dos pastores. Não fui eu. Eu estou lá, mas os pastores criaram esse nome.
0: Quem teve a visão, não é?
1: Sim, sim. E graças a Deus, algo muito interessante, eu estou a descobrir o verdadeiro significado mesmo do grão de mostarda. Agora que estou lá como pastor.
0: Okay.
1: Eu estou a perceber, estou a entender, estou a viver essa realidade mesmo. Pois é.
0: Pode nos contar um trechinho só dessa realidade que está a viver?
1: É muito incrível que muitas das vezes, quando nós estamos um pouco distante das coisas, olhamos as coisas e não entendemos como elas fluem, como funcionam. E achamos tudo tão fácil quando são os outros a fazerem. E nós só conseguimos ter um entendimento e aprendizado quando nós vivemos as coisas.
0: Okay.
1: Nesse caso, não se trata apenas de estar a participar, mas sim ganhamos a experiência e entendemos melhor as coisas.
0: Okay.
1: Eu digo que muitas das vezes eu apreciava, eu gostava desse nome, era um nome bonito, era apenas um nome bonito. Mas agora que eu estou a viver isso, eu percebo que não se trata apenas do nome que é bonito, mas sim trata do que esse pequeno grau, essa pequena fé tem feito
0: que pode
1: em
0: nossas fazer.
1: Vidas. Trata-se não apenas de um nome, porém aí é uma parábola que fala de, representa uma árvore, mas isso é um poder, é um agir tão poderoso de Deus em nossas vidas. Quando nós acreditamos, quando nós temos a fé, quando nós vivemos e nos dedicamos para Ele, sabe? Muitas das vezes eu tenho enfrentado dificuldades. E acredite que se não fosse essa pequena fé, eu já não estaria mais no ministério. Deixa-me dizer isso aí, não gosto muito de falar. Chegou um tempo em que eu perdi muitos crentes.
0: Há situações que Deus permite, quando é para perder, nem é perder. É porque aqueles não deviam estar lá. Deus permitiu que eles viessem e saíssem. Talvez para amadurecer o próprio pastor. Talvez para forjar o caráter do pastor. Talvez para trabalhar em sua vida. Para que a soberba caia, o orgulho caia. E nasça quando a gente diz que cresça e eu diminua. Não é? Porque, como diz, esse grão de mostarda, essa pequena fé que faz maravilhas, ainda que tu tenhas aquela fé pequena, como a gente diz, mas não chega a ser pequena, é fé, não é? Então, Deus, quando quer trabalhar nas nossas vidas, Ele faz isso. Faz muito isso. Nos tira. Nós pensamos que nos tirou, mas Ele sabe por que fez. E a gente diz, a igreja estava cheia. Tínhamos muitos fiéis. Agora está vazia. É preferível ter uma igreja vazia, com poucos fiéis, mas fiéis comprometidos. Fiéis compromissados. Fiéis que dizem que não, eu vou permanecer aqui, porque aqui é o meu lugar.
1: Algumas vezes eu costumo dizer, não adianta estarmos aqui sem, enquanto todos não temos nada de Deus. Mas vale sermos 4, 5, enquanto espírito.
0: Para que ter multidão, pastor? Por que ter multidão se a multidão vai para onde o vento bate? Não é assim? Mas os fiéis que permanecem, esses ficam, porque eles entendem. Esses têm maturidade, ainda que estejam a aprender a cada dia. Eles dizem, não, eu não estou aqui neste lugar, na Igreja Pentecostal Grão de Mostarda, por acaso. Eu vim a este lugar porque Deus me trouxe aqui. E eu venho porque eu amo a Deus. Não venho por causa do pastor. Não venho por causa da irmã fulana, beltrana, cicrana. Eu vim porque eu amo a Deus. Eu quero cultuar ao Senhor neste lugar.
1: Amém, amém. É como a Cão diz, eu não estou seguindo uma pessoa, eu estou seguindo a Ele. Eu busco a Ele. E muitas das vezes nós ficamos tantos, um número maior, mas em suma nós vamos perceber que de Cristo nós não temos nada. E aproveitar falar neste momento do que é a maturidade espiritual, não é? Muitas das vezes nós achamos que o crescimento em Cristo é nós termos muito tempo na congregação. Eu descobri que não se trata de nada disso. E às vezes, se não termos discernimento, acabamos todos caindo. Jesus um dia disse aos 12 apóstolos, e vocês por que é que não vão? Quando a multidão abandonou. Lá estava cheio de quase toda a multidão seguia Jesus Cristo porque via o que Ele fazia. Mas quando chegou o tempo em que Ele lhes falou certas verdades, disseram, não, duro é o seu ensinamento. E acabaram abandonando. E Ele diz aos 12 que ficaram, depois de abandonar tanta multidão, Ele pergunta aos 12, e vocês por que, é que não vão? O que estou a querer dizer é que, na verdade, eu vivi o verdadeiro significado disso. Eu entendi o verdadeiro significado da fé em momentos difíceis, momentos complicados, em que as pessoas que eu achava que estamos juntos não mais podiam estar comigo. Graças a Deus, eu agradeço esse bom Deus. Eu aprendi a superar através das dificuldades. Mas algo maior que me manteve firme é essa fé em Deus. E isso tem sido algo muito maravilhoso. Eu digo, esse Deus é muito bom, é muito bom. Agora, em algum momento há irmãos que estão lá conosco, mas estão lá simplesmente por um certo motivo, em busca de algum objetivo, mas que afinal de contas, quando vem que as coisas mudam ou que não acontecem, tendem a voltar para trás.
0: São imediatistas, querem tudo. Sim. Aqui agora.
1: Tá vendo?
0: Não tem paciência de esperar.
1: E há outros
0: que não estão... tem paciência do tempo de Deus.
1: Tá vendo? E há outros que estão lá por tanto tempo vivendo e dizem, nós vamos suportar, nós vamos aguentar, mas todos estão na cegueira. Eu vivi uma situação dessas. Pessoas que estiveram lá, cresci enquanto estavam lá, mas quiseram voltar para o mundo. E quiseram tornar a igreja do mundo. Eu entendo que a igreja é a separação dos eleitos para Cristo. Mas os outros tendiam já a levar a igreja para o mundo, transformar a igreja, que irão fazer o contrário. E digo, foi uma experiência tão dolorosa. Mas eu digo, valeu a pena. Valeu a pena. Acredite, eu tive situações tão dolorosas. Uma experiência que não foi tão boa, pois enfrentei batalhas espirituais, não só perseguições. E também em algum momento, acredite se quiser, chegou um tempo em que começaram a criar ciladas e até casos que foram levados a tribunais. O Ministério dos Assuntos Religiosos, para que se possa discutir esse assunto, Mas sabe, algo mais incrível. Eu só olhava para os que haviam ficado. Será que vocês vão suportar isso? Será que vocês vão aguentar isso? Estão a ver, né? Já são guerras que estão se levantando. Vocês fazem parte dos que ficaram. Somos poucos que ficamos. O que é que vocês acham? Será que vocês conseguem? E dizia, pastor, nós não estamos aqui apenas por causa das pessoas que saíram. Nós estamos aqui por esse motivo mesmo que eles fez sair.
0: É.
1: Não sei se você entende. Diziam, o mesmo motivo que eles fez sair é o mesmo que nos faz não estarmos aqui. Não estamos a permanecer porque nós queremos nos aprofundar nisso. Então, se essa guerra é por causa disso, nós estamos contigo. Acredite, em algum momento quando nos chamava para irmos responder lá nos processos, eles me perguntavam, pastor, então, vamos sentar, vamos conversar. E que tal? Lá disseram o que é que eles foram dizer para nós conversarmos melhor e sabermos o que é que nós vamos responder lá em relação a isso. Eu dizia, irmãos, não se preocupem com o que nós temos que responder. Não se preocupem com o que eles falaram lá. O que importa é o que vocês têm. Simplesmente falam o que vocês sabem. Nós não temos nada, temos que coordenar aqui. O que falaram lá, vamos ouvir lá. Acredite, chegavam lá, falavam muita coisa, e sendo eles muitos e nós poucos, a credibilidade era maior olhando-se para o número. E antes de nós chegarmos lá, já se havia decidido. Mas algo incrível, Deus é tão bom, de um jeito que Ele opera mesmo quando as coisas ou as circunstâncias parecem estar para dar errado. Acredite que quando falaram lá, os coordenadores olharam para mim e disseram, não, não é possível, como é que você faz essas coisas? Fiquei, meu Deus. Mas quando eu comecei a falar, acredite, cortaram a mim mesmo. Disseram, não, chega. Há uma coisa que nós estamos a entender aqui. Nós entendemos as coisas de uma forma errada. Nós levamos muito mais do que os outros vieram queixar. E acabamos decidindo antes de entendermos o que é que está acontecendo. Mas há uma necessidade de nós termos que conversar melhor. Pastor, chega, não fala mais nada. Há um problema aqui. O problema não está no pastor, mas está em nós não aceitarmos a verdade. Acredite que eu fiquei também assim. Deus é tão bom. Há momentos em que as respostas não cabem a nós. E Deus opera em todo momento. Isso tornou-se uma vergonha. Desculpa eu ter que falar. Isso envolvia até em líderes superiores em relação a mim, que simplesmente traziam outros ensinamentos que não fazem parte da doutrina cristã. Não fazem parte do que... não são bíblicos, não é? Quase querer levar o mundo para a igreja.
0: É.
1: Isso aí foi algo que tornou-se um escândalo para mim e assim como para os outros, mas para mim eu digo que foi mais um ensinamento e graças a Deus acabamos superando e os mesmos, acredite, até hoje acabaram ficando em si mesmo e abandonaram o processo e até hoje estamos assim.
0: É, quando não é para estar, Deus corta, Deus limpa, Deus tira, Deus faz as coisas.
1: Deus faz as coisas.
0: Vamos para o tema de hoje, armadura de Deus. Armadura de Deus. O que é que o pastor Nelson Zita entende como armadura de Deus?
1: Bem, antes de mais nada, eu gostaria de mencionar aqui a palavra bíblica na carta aos Efésios, capítulo 6. Iremos iniciar no seu versículo 10 mesmo. Vamos perceber que Paulo insta a igreja a ter que se fortalecer e olhar para Deus como que é a fonte da nossa fortaleza, não é? Que é a fonte do nosso poder, que é a fonte da nossa salvação, que é a fonte de tudo quanto nós temos. Ele é aquele que nos sustenta, aquele que nos guia, aquele que nos capacita, é aquele que em tudo quanto nós formos a fazer não pode estar ausente. E ele vai dar um exemplo através de um soldado romano, não é? A forma de vestir. Ele vai falar, revesti-vos de toda a armadura de Deus para que possa estar firme. O que estamos a dizer? Quando se fala da armadura de Deus, está se falar de nós temos que revestir da proteção de Deus. É nós estarmos cientes de que nós estamos firmes. Pois a armadura não é apenas para quando nós vamos à guerra. A armadura de Deus são instrumentos que nós temos que ter conosco em todo momento. São as peças que devem fazer parte da nossa vida. Pois vamos entender que a vida em Cristo não se trata apenas de uma simples caminhada, de um simples encontro, de uma diversão ou de uma mais aventura, mas sim trata-se de nós termos que aceitar a guerra. É como quem diz, se eu quero viver em Cristo, estou a dizer que estou a fazer o contrato e estou a assinar que eu aceito entrar nesta guerra. Então, quando se fala da armadura de Deus, fala da proteção, de nos revestirmos do Espírito Santo, okay. Pois Ele vai nos cingir, Ele nos protege. Essa proteção que nós precisamos a todo momento. A armadura é a proteção de Deus em nossas vidas.
0: Como é que eu posso aplicar essa armadura de Deus na minha vida?
1: Eis a questão. Como é que nós podemos aplicar? E eu não iria tão longe. É muito importante nós entendermos, porque muitas das vezes nós conseguimos ler, mas interpretamos de uma forma errada. A forma de aplicar essa armadura depende do nosso viver no nosso dia a dia. Depende do que nós fazemos no nosso dia a dia. Vai perceber que muitas das vezes existem cristãos perdedores. Existem pastores perdedores. Pregadores perdedores. Adoradores perdedores. Por quê? Porque eles não estão cingidos. Por quê? Porque eles não estão fortalecidos. Nós temos que entender que a força e o poder não vêm de nós.
0: Como é que um pregador pode se cingir com a armadura de Deus?
1: O apóstolo Paulo aqui vai nos dar algumas instruções, falando exatamente do que são as peças que fazem com que nós possamos estar cingidos ou protegidos por Deus. Por exemplo, ele vai falar nesses versículos que nós não lutamos contra a carne, não é?
0: Nem sangue.
1: Nem sangue, mas sim lutamos contra protestantes. Estamos a falar aqui das hostes espirituais, da maldade. E ele diz, tomei a armadura. Nesse caso, vamos perceber que no seu versículo 14, estás cingidos os vossos lombos com a verdade, vestida com o coração da justiça. Então aqui está nos dar uma das primeiras peças que nós precisamos. Quando fala aqui o cinto da verdade, nesse caso está a falar em nós termos que ter a verdade. O que quer dizer? Que o cinto é que segura a coraça está por cima. Ele está a falar em primeiro a principal coisa que nós temos que buscar em proteger em nós. A palavra diz, se tens algo a guardar como prioridade, não é? Guarde o seu coração. E a coraça é algo que protege o coração. De modo com que não possamos permitir com que qualquer coisa entre em nós, penetre em nós. E o cinto é algo que assegura-nos, dá-nos a firmeza. É algo que assegura os outros instrumentos em nós. E
0: então, o pastor tá a falar de integridade e honestidade.
1: Pois é, mas não mais só que isso, a verdade em si. O que quer dizer? Que se nós não estamos seguros na verdade, tudo o que é falso, tudo o que é engano, tudo o que é mentira, depois cai. Mas a verdade sempre
0: devemos falar a verdade no nosso dia a dia.
1: A verdade sempre mantém.
0: Mesmo quando for difícil.
1: Pois é.
0: Ok. Evitar as fofocas, as mentiras sociais, avaliar se as nossas ações combinam com os nossos valores.
1: Sim.
0: Não
1: sim,
0: é?
1: Sim.
0: Porque muitas vezes nós não somos canal e fonte. Somos só canal. A fonte deixamos de lado. Enquanto a fonte e o canal devem estar juntas. Sim. Porque eu vou dizer que o pastor Nelson Zita é íntegro. Ele fala a verdade. Ele vive a verdade.
1: Sim.
0: Não é?
1: Sim.
0: Ele é a verdade como Jesus é a verdade. Então, quando estas duas coisas estão juntas, dificilmente há de vir alguém e dizer, não, já estamos na fofoca. Sabes, o pastor Zita, Vimos a ele ali com não sei quem, não sei quantos, não sei o quê. E o outro diz, não é possível. Se for o Zita que eu conheço, não é verdade. Vocês estão a mentir. Está a perceber? São duas versões.
1: Muito fundo e muito importante.
0: Duas versões diferentes. Alguém vem para denegrir sua imagem. Mas como este conhece a sua integridade, não é? E os seus valores, ele diz que não. Eu conheço o pastor Zita. Ele é íntegro, ele fala a verdade e não mente. E este que vinha trazer, vinha denegrir sua imagem, ele fica...
1: automaticamente já
0: afinal,
1: não tem espaço.
0: Este aqui tem adeptos. Este aqui tem pessoas que lhe amam. Este aqui tem pessoas que lhe conhecem. Na sua essência. Não assim por alto. Então, a verdade abafa a mentira, a fofoca.
1: Pois é, e a verdade sempre mantém.
0: Uhum.
1: Falando nisso, e o que é que a irmã de Nata acha daqueles pastores que costumam dizer, façam o que eu digo, não olhem para o que eu faço, pois eu sei que sou pecador.
0: Eu não posso... É assim, pastor Zita. O senhor pode ser pastor, mas é humano. E é homem.
1: Pois é.
0: Peca. Não é?
1: Sim.
0: O senhor está-me a guiar. Está-me a direcionar. Porque Deus lhe colocou ali. Mas se o pastor não vê isso, que foi Deus que lhe colocou lá, Deus vai lhe tirar.
1: Pois é, pois é.
0: Porque o pastor tem que saber que se ele estiver a trazer algo que não dignifica Deus, a igreja toda vai com ele.
1: Vai com ele.
0: Não será toda a igreja, mas quem estava a ser guiado pelo pastor vai cair.
1: Pois é.
0: Mas quem ia lá porque amava a Deus ou porque ama a Deus vai permanecer.
1: Pois é.
0: Porque nós temos que ver uma coisa aqui. Não é tudo que o pastor fala, em algum momento ele erra.
1: Verdade.
0: E ele cai.
1: Esse
0: nós temos
1: também.
0: Que examinar as escrituras. O que o pastor falou no culto passado, a palavra de Deus diz o quê? Não podemos ter dúvidas. Está a perceber? O que o pastor falou não pode me perturbar. Há profecias que nos perturbam. E a palavra do Senhor diz o quê? Examinai as escrituras.
1: As escrituras.
0: O que é que diz a palavra? Eu não posso me sentir perturbado. A profecia tem que me trazer paz.
1: Tem que edificar.
0: Ou deve me constranger do mal para me trazer arrependimento.
1: Nesse caso, exorta.
0: Exatamente.
1: Edifica e conforta.
0: Isso, e conforta. Mas eu não posso ficar perturbada.
1: Não.
0: Eu tenho é que olhar para o meu erro e dizer não. Aquilo era para mim mesmo. Aquela profecia era para mim, eu tenho que mudar. Porque eu não estou no bom caminho. Eu devo mudar. Nós temos que ter discernimento.
1: Muito
0: há quem
1: importante.
0: Acha que o discernimento não é importante na igreja.
1: Muito importante.
0: Mas é muito importante na igreja o discernimento. E o Espírito Santo fala. O pastor está a falar, mas o Espírito Santo também está a falar ao meu coração e à minha vida.
1: A primeira carta. João capítulo 4 diz: examinai, nem todos os espíritos são de Deus.
0: Exatamente.
1: Então, essa necessidade de haver esse discernimento.
0: Exatamente. Porque o próprio pastor pode não ser de Deus.
1: Pois é.
0: Pois é. Pode não ser de Deus. E o irmão, se não tiver discernimento,
1: vai acabar seguindo ao homem.
0: Exatamente.
1: E não a Deus.
0: Uhum.
1: E vai se decepcionar. Entenda, irmã, que muitas das vezes as pessoas acabam se decepcionando com um homem e desistem.
0: Exato.
1: De congregar. Abandonam a Deus.
0: Uhum.
1: Vocês entendem?
0: Porque não
1: pessoa,
0: foram lá por
1: sim,
0: ele.
1: A pessoa decepcionou-se com um homem e depois diz, não, eu já não vou mais.
0: Porque
1: igreja,
0: ele não foi igreja. Por Deus. Não foi por Jesus que ele foi à igreja.
1: Não.
0: Foi por outra coisa.
1: Foi por outra coisa.
0: Exatamente.
1: Foi por outra coisa. E simplesmente fiz essa pergunta porque a irmã falou aqui muito mais da vida íntegra.
0: Uhum.
1: A verdade em nós.
0: Sim.
1: O que quero dizer é que muitas das vezes nós pastores falhamos muito quando nós ensinamos isso. Jesus disse, Importa com que adoremos em espírito e em verdade. Uhum. O que nós falamos tem que também manifestar-se nas nossas obras. Isso. Nós não temos que ser aquelas pessoas de duas bocas, duas palavras. Temos que ter a única palavra.
0: Exato.
1: E o nosso comportamento, o nosso caráter tem que ser de acordo com a nossa palavra. E o que quero dizer é que automaticamente, se nós falamos ou ensinamos isto, nos tornamos hipócritas. Pois ensinamos uma coisa e vivemos outra coisa.
0: Exatamente.
1: Esse não é o caráter.
0: E como é que os seus vão lhe seguir? Pois. Não vai ser uma referência a seguir. Por quê? Nós devemos ser uma referência a seguir. Por quê? Os que nos ouvem. Não é qualquer coisa que a gente tira da boca.
1: Não.
0: Eles, quando nos ouvem, dizem, não, aquela é uma referência. As crianças até dizem, quando eu crescer, quero ser como pastor Zita. Está a perceber?
1: Pois é, pois é.
0: Isso, por quê? Porque o que sai da sua boca impacta, ilumina, salga.
1: Amém.
0: Não é? Então, quando nós falamos do cinto da verdade, está a ver o cinto? O apóstolo Paulo está a falar do... Ele ilustrou o soldado romano. Aquele cinto que ele...
1: Aquele cinturão é a figura...
0: Exatamente, ele segura não só a cintura, mas
1: não
0: o corpo.
1: É só a cintura, sim.
0: Ele segura o corpo.
1: E o
0: soldado romano, ele sozinho, depois do cinto, ele diz, eu aqui estou seguro.
1: E vamos entender um dos detalhes mais importantes no cinto, no cinturão. É, vamos perceber que a maioria parte das vezes, quando toda a armadura é colocada, e no final vem um cinto para o quê? Para que possa segurar tanto o que está por debaixo, e assim como as peças que vêm de cima.
0: Uhum.
1: As peças que estão por debaixo são as peças que vêm encaixar aqui no cinto.
0: Cinto.
1: E as peças que estão por cima também,
0: vem
1: por sua vez, o
0: cinto
1: vem por cima delas,
0: uhum,
1: para que possam estar.
0: Uhum.
1: Vamos perceber que o cinto não só nas peças, mas sim também faz com que o homem possa estar firme, garanta firmeza, de modo com que os seus movimentos, não é? Estejam firmes, não? Estaríamos a falar de como Kant diz, a verdade é que se assegura que nós somos. E a verdade sempre permanece.
0: Para sempre.
1: Para sempre.
0: Uhum.
1: E um dia toda mentira, todo engano
0: vai cair.
1: Vai cair.
0: É verdade. Nós temos que avaliar as nossas ações, se combinam com os nossos valores ou não.
1: Pois é.
0: É, o que o pastor estava a dizer. Porque nós temos que ser verdadeiros, íntegros, que as pessoas não possam duvidar da nossa integridade.
1: Sim.
0: Não pode haver dúvidas.
1: Não pode haver dúvidas.
0: Sim, não pode haver dúvidas. E a verdade liberta. O cinto une a armadura.
1: Sim.
0: A verdade lhe une com as bênçãos de Deus. E Jesus é a verdade.
1: Jesus é a verdade.
0: E suas palavras verdadeiras estão na palavra de Deus.
1: Estão na palavra. Estão na palavra.
0: E qual é o outro elemento? Falou de seis, ainda estamos no primeiro.
1: Sim. Temos aqui também a couraça da justiça.
0: Ok.
1: A couraça da justiça. A couraça é aquela peça que protege. Se formos já ver alguns podem não conhecer, não? Mas se formos já ver, muitas das vezes, quando nós vemos a nossa polícia aí nas patrulhas, não, tem um colete
0: que assegura o peito,
1: bala, não é?
0: Okay.
1: Assim, e se formos já ver aí, quando há manifestações, os nossos agentes aí saem com aqueles coletes aí. Então, é mais ou menos algo que não é aquilo. E a couraça é para proteger o coração e as partes mais sensíveis.
0: Então a couraça é uma parte grossa,
1: sim, sim,
0: dura,
1: e do modo
0: que nenhuma bala, por mais que venha,
1: possa
0: vai
1: penetrar,
0: bater e cair.
1: Possa penetrar. E estaríamos já falando de que naquele tempo, uma vez que as lutas, as suas guerras eram com flechas e espadas, vamos perceber que a couraça protege a parte mais importante do ser humano, que é o coração, onde tem que guardar. Não é? É o coração. E também temos a sandália da paz. Nesse
0: Mas
1: caso,
0: eu gostava que aprofundasse a couraça.
1: Na couraça.
0: Uhum.
1: A couraça.
0: E... Porque não está só a falar do coração, não.
1: Não.
0: Não.
1: Não.
0: É muita coisa.
1: estaríamos a dizer que quando nós protegemos nosso coração, estamos a querer viver na retidão, e não só viver na retidão, termos um coração limpo. Para o que serve? Qual é a função da coraça? É nos proteger contra toda a culpa e assim contra toda a acusação. Coisas que possam nos fazer cair. Porque o nosso coração é onde nós guardamos. Jesus um dia disse, o homem fala de tudo quanto tem no seu coração.
0: Guarda o teu coração.
1: Então temos que guardar o coração. E todos os frutos que nós temos são as coisas que partem do nosso coração.
0: Okay.
1: O caráter do homem, a postura do homem, parte do que tem no seu coração. Então, as suas obras vão de acordo com que o homem está cheio no seu coração. Agora, se está cheio de maldade, algumas vezes pode falar coisas boas, mas aquela maldade que está lá, estará lhe destruindo, estará lhe acusando. Veja que todo aquele que fala uma mentira, antes de alguém lhe desmentir, ele por si já se acusa.
0: Okay.
1: Porque já sabe que isto aqui é uma mentira.
0: Então,
1: aqui está nos fala de temos que ter a justiça em nós.
0: Okay.
1: Vivermos na retidão. Sabemos que nós estamos a viver a justiça de Deus.
0: Ok, ok. Devemos proteger as nossas emoções e o nosso coração com a aprovação de Deus.
1: Com a aprovação de Deus.
0: Sim.
1: Sim.
0: E rejeitarmos a culpa e a condenação por erros passados.
1: Veja que o diabo...
0: E buscarmos fazer o que é certo nas decisões diárias, agindo com ética e bondade.
1: Pois é, veja que quando o diabo quer atacar alguém, ataca no seu coração, porque onde guarda culpa é onde guarda mágoa.
0: Exatamente.
1: E falou aqui de nós nos selarmos de toda a culpa, de esquecermos as coisas que não são boas, nos apartarmos.
0: Isso, porque muitas vezes o nosso passado
1: nos segue.
0: Isso.
1: Porque nós não tiramos as coisas que não devemos andar com elas.
0: É aí onde se diz não que a pessoa tem coração pequeno.
1: Sim.
0: E guarda as coisas.
1: Guarda coisas.
0: Mágoas, guarda culpas, guarda tudo lá no coração.
1: E acaba irando-se facilmente.
0: Exatamente. Até acaba pode vir o suicídio
1: controlo
0: disso.
1: Facilmente.
0: É. E eu pedi que era para o pastor aprofundar, porque não é só coraça.
1: Não.
0: É coraça da justiça.
1: Da justiça.
0: E Jesus é justiça.
1: Pois é. Pois é.
0: Jesus é justiça. A coraça protege nosso coração. A justiça de Jesus nos protege do pecado.
1: Amém. Amém.
0: Amém. E quando nós nos arrependemos de nossos pecados e dedicamos nossa vida a Jesus, Ele apaga as injustiças do pecado do nosso coração.
1: Tudo aquele que confessa é liberto.
0: Exatamente.
1: E diz que não há nenhum pecado que ele não possa tirar. Então, há essa necessidade de nós deixarmos com que Jesus reine.
0: Exato.
1: Em nossas vidas.
0: Exatamente.
1: Há essa necessidade.
0: Exato. A próxima?
1: E também temos a sandália da paz. Sandália da paz.
0: Outros dizem que todos sapatos queremos. Do evangelho da paz.
1: Sim, sim. É o que todos queremos.
0: Sapatos da prontidão do evangelho da paz.

0: evangelho em todos os sítios. Nós temos que carregar Cristo em todo o sítio. Nós temos que ter a palavra em todo o sítio. A nossa justiça em todo o sítio. Vamos subindo a verdade em todo o sítio. O nosso viver, o nosso caráter não pode depender. Não, agora que estou aqui posso me portar desta forma. Assim que estou aqui posso me portar desta forma.
1: Nós estamos
0: forma.
1: A ser íntegros.
0: Não, a verdade, a justiça tem que ser conosco em todos os sítios onde nós entramos. Por isso, nós temos que ter esses sapatos, as sandálias da paz que carregam em nós o evangelho, nos levam de modo com que estejamos firmes. Jesus um dia disse que possamos edificar na rocha firme. O que quer dizer? Que nós temos que ter a certeza de que estamos a pisar um chão firme. E não vamos cair. Porque se nós formos a pisar mal, ou pisarmos em um sítio errado, corremos risco antes de cairmos ou de tropeçarmos. Mas enquanto nós termos a paz, temos Cristo em nós, estamos a dizer que em algum momento, sabe, Deus é tão bom. Que Ele ante prepara os nossos caminhos. Ele olha para os nossos detalhes. Enquanto nós temos a sua verdade e buscamos a sua justiça, Ele cuida dos nossos passos, de modo com que nós não possamos tropeçar.
1: Devemos estar prontos para levar a paz e reconciliação onde nós formos, como dizia o pastor. Onde colocarmos a planta do nosso pé, devemos ser bênção para as pessoas.
0: Temos que ser a bênção,
1: não
0: para
1: é?
0: As pessoas.
1: Devemos abençoar pessoas, curar, falar das boas novas, não é? Então, devemos ser também pacificadores.
0: Pois é.
1: Não
0: pois
1: é?
0: É pois
1: encontramos é. Uma confusão, um conflito, nós somos os pacificadores, não é? Tanto na família, no trabalho, devemos manter a calma sob pressão e demonstrar o amor de Deus através das nossas atitudes práticas.
0: Não como quem diz, ah, como são esses, são que são muitos, então tem que parar um pouco com esses, tem que estar do lado desses. Não, tem que haver a justiça.
1: Exatamente, tem que estar do lado da justiça. Porque Deus, nós devemos deixar Deus nos guiar, não é? Guiar o nosso caminho, os sapatos, as sandálias. Elas protegem os pés.
0: Sim.
1: O evangelho da paz protege o nosso caminho. A vontade de proclamar o evangelho ajuda-nos a evitarmos caminhos errados, porque o maior testemunho é uma vida guiada por Deus.
0: Em outras palavras, estaremos a dizer, as sandálias e os sapatos da paz, o evangelho, garante a firmeza no nosso andar. A firmeza no nosso andar.
1: Exatamente.
0: Quer
1: exatamente.
0: Seja meio um conflito, em qualquer situação, a firmeza. Pois a firmeza vem de Deus.
1: É, e nós devemos evitar a maldade e a violência. Devemos procurar promover a paz em todas as situações, das nossas vidas.
0: E também temos aqui o escudo da fé. O escudo é aquele instrumento que serve muito mais para nos proteger. É aquele instrumento que quando há manifestações, nem costumamos ver muito mais escudos quando há manifestações. Os agentes saem com o instrumento que colocam aqui assim,
1: sim,
0: no braço, não é aquele instrumento. Já temos a coraça, já temos o cinturão, temos os outros instrumentos, mas temos o escudo. Então esse escudo da fé, o escudo da fé é aquele que nos sustenta, é aquele que nos fortalece, é aquele que nos levanta, é aquele que nos faz nós percebermos e entendermos que em todas as situações há aquele que nos protege, há aquele que não nos vai deixar com que as ciladas possam nos atingir. Porém, nós possamos ter a coraça, mas em primeiro nós não podemos admitir com que nós já estamos seguros nem com a coraça. Mas não podemos admitir que esse instrumento venha tocar na nossa coraça. Não podemos admitir. Antes da coraça, temos que termos a primeira proteção lá em frente, que é a

0: fed.
1: Okay.
0: A fé nos sustenta em tudo quanto nós fazemos. Apaga aqui, como diz, os dardos inflamados, o medo, a dúvida e assim como a tentação. Eu gosto de Tiago que diz que todo aquele que não tem fé, que tem a dúvida em si, e a dúvida tem sido o maior instrumento do nosso inimigo. Ele coloca o medo e a dúvida em nós.
1: Okay.
0: Então, diz que todo aquele que tem a dúvida em si, esse é como uma onda que quando o vento sopra para lá, vai para lá, quando vai para lá. E essa aí, muitas das vezes, nada alcança.
1: Uhum.
0: Então, há essa necessidade de nós termos essa fé. Estamos cientes de que Deus é conosco, que tudo quanto nós pedimos a Ele, tudo quanto nós falamos com Ele, Ele ouve. Jesus disse um dia, tendes a fé de que tudo quanto pedirdes, Ele ouve e Ele já vos concede. Eu não sei se está sendo claro.
1: Não, está, porque nós devemos confiar nas promessas de Deus quando as circunstâncias parecerem ruins.
0: Sim.
1: Ainda assim, nós devemos confiar nas promessas de Deus, bloquear pensamentos de medo, pensamentos de ansiedade, pensamentos de insegurança e lembrarmos-nos dos livramentos passados para mantermos confiança no presente. Não nos lembramos sempre do passado e achar que esse passado está acontecendo no presente. Não.
0: Pois é.
1: Devemos saber que Deus já limpou o nosso pecado. Quando nós éramos, ainda somos pecadores, mas quando estávamos lá atrás, sem conhecer esse Deus, sem conhecer esse Jesus,
0: cada qual vivia segundo o seu caminho.
1: Exatamente, andávamos que nem ovelhas desgarradas, não é? Fazíamos o que queríamos, mas agora nós temos um guia, nós temos uma direção, nós temos um Deus, nós temos um Jesus que tudo pode, não é? E nós cremos nesse Deus. Então, nós estamos sendo guiados por Ele, não é? Então, nós temos é que acreditar e crer nesse Deus. Exatamente. Porque a fé vence o inimigo e o escudo protege-nos das setas que os inimigos nos mandam. Porque, pastor, enquanto vivermos, vamos passar por batalhas em batalhas. Saímos de uma, entramos noutra. Não vai parar até a vinda de Cristo. Não é pensarmos que aceitamos Jesus, a vida é boa.
0: Tudo vai estar bem.
1: A vida é boa sim com Ele. A vida é boa com Ele, não sem Ele, né? Então nós temos que saber que o escudo nos protege dessas setas. E a fé protege-nos dos ataques do diabo. Porque enquanto o Satanás, ele ataca a nossa mente, se a nossa fé não estiver firmada em Cristo, nós caímos.
0: Caímos facilmente.
1: Caímos porque aceitamos o que Satanás está a vir colocar na nossa mente. Agora, quando a nossa fé nos ajuda a nos defendermos das acusações, das dúvidas e das tentações do diabo, ele cai. Porque a palavra do Senhor diz: resisti ao diabo
0: e
1: ele fugirá de vós.
0: Em outras palavras, a palavra define a fé como um firme fundamento das coisas que não se vê.
1: Exatamente.
0: Depois tudo o que acontece, tudo quanto nós vivemos, partiu do que não existiu. E estaríamos a dizer, gostei das palavras quando disse que não é porque nós vivemos em Cristo não teremos dificuldades.
1: Vamos ter muito mais até do que quando estávamos no mundo. É aí onde as pessoas ficam assim, mas eu estava no mundo, estava numa boa, não me acontecia nada, nenhum chipoco me atormentava, eu estava bem, nunca fui perseguida, nenhuma seta vinha até mim. Mas agora parece estar a ser pior.
0: Agora já estão surgindo problemas.
1: Exatamente. É que muitos pastores, desculpa, pastor, Zita, o senhor é pastor, mas muitos dizem que aceita Jesus que a sua vida
0: estará bem.
1: Isso. Esquecem-se do que vem atrás. Temos que ter Jesus como centro. Temos que ter Jesus como number one nas nossas vidas. Temos que entregar a Deus tudo e todas as coisas. Não é só o quarto.
0: Não.
1: E deixar a sala.
0: Não.
1: E a casa de banho.
0: Não.
1: e a cozinha.
0: Não.
1: Não, tem que ser a casa toda. Tudo. E toda a casa é o nosso coração.
0: E toda a casa, estamos a falar de tudo quanto temos, a partir do que não faz parte das coisas visíveis.
1: Exatamente. O nosso coração é a nossa casa, é o nosso habitat.
0: A nossa vida.
1: Temos que abrir nossos tudo. Filhos, entregar tudo a Deus.
0: O nosso caminhar.
1: Não é dizer, Senhor, sim, mas esta parte aqui, não, pode deixar essa parte. É um vício.
0: Não.
1: Não, aquela garrafa pode ficar lá. Ah, não, eu quero continuar a mentir. Ah, não, eu quero continuar a me prostituir. Ah, não, eu quero continuar a roubar. Mas o resto pode levar. Não é isso que ele quer.
0: Coisas?
1: Não é isso que ele quer. Ele quer que nós entreguemos tudo.
0: Eu não me lembro de Jesus deixando certas partes, dizer, não, aqui não podem chicotear, porque aqui senão, epa, vou precisar no outro dia. Eu não me lembro.
1: É.
0: Eu não me lembro de Jesus dizendo, não, epa, eu tenho que pelo menos carregar com aquela ali. Eu não me lembro. Eu não me lembro de Jesus dizendo, não, epa, se for assim, eu vou desistir. Pelo menos quero uma parte do mundo, a outra parte, epa, não, eu já não aguento. Eu não me lembro.
1: Não, ele morreu por
0: ele
1: toda
0: por
1: a completo, humanidade.
0: Por completo.
1: É verdade.
0: Então nós também temos que ser esses. Nos entregamos completamente.
1: Uhum. Vamos fazer uma pausa e voltamos já já.
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2: 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Depois de termos ficado com este louvor, para quem só agora nos sintoniza, este é o Ritmos da Alma, estamos com o pastor Nelson Zita, da Igreja Pentecostal Grão de Mostarda. Estamos falando da armadura de Deus. É, já falamos do cinto da verdade, da couraça da justiça, dos sapatos do evangelho, do escudo da fé.
3: E a seguir temos capacete da salvação. Capacete da salvação. Que seria capacete da salvação?
2: O que protege a nossa mente.
3: Pois é. Todo soldado, quando vai à guerra, sempre coloca lá um capacete.
2: Exatamente.
3: Eu quero dizer que se o escudo for a falhar, ainda temos o capacete.
2: É.
3: E no capacete a munição sempre vai escorregar, não vai me atingir.
2: Antes da mente tem a cabeça.
3: Então, o capacete é termos a certeza de que a salvação é em Cristo Jesus. Capacete é nós estarmos cientes de que tudo quanto nós vivemos, nós não éramos merecedores. Nós somos pecadores, nós não valemos nada. Nós já estávamos perdidos, já estávamos condenados. E nós temos que colocar na nossa mente, na nossa cabeça, que pela misericórdia de Deus nós continuamos aqui.
2: É verdade.
3: E a sua misericórdia, seu amor, manifestou-se em Cristo Jesus. E a nossa salvação vem completamente de Cristo Jesus. Se nós estamos aqui vivos, não é por acaso.
2: É verdade.
3: Nós custamos muito caro. Houve um preço.
2: É. Um preço impagável, que eu nem teremos como pagar.
3: Nem teremos como pagar.
2: É verdade.
3: Não havia quem podia pagar, não havia quem conseguiria. Nós fomos resgatados, nós fomos comprados.
2: É verdade.
3: Jesus pagou por nós.
2: Uhum.
3: Deus trouxe Jesus para pagar, para comprar as nossas vidas. Nós pertencemos a Ele. Por meio de Jesus Cristo, nós fomos salvos. E a nossa salvação é completamente por Ele. Não é por causa do profeta, do apóstolo. Não é por causa de, sei lá, outros vão buscar isto, mas isto. Não. Nós, como cristãos, dependemos dEle.
2: É verdade. É
3: nós
2: verdade.
3: Temos que ter essa certeza em nós. E o que é que faz o capacete da salvação em nós? O capacete nos protege a nossa mente do desespero. E assim como também da mentira, do engano. E faz com que a verdade possa manter-se em nós. Estamos a dizer, nós temos a certeza de quem Ele é. E tendo a certeza, conhecendo a Ele, nós acabamos tendo discernimento do que é verdadeiro e do que é errado.
2: É, este capacete protege-nos a mente e os nossos pensamentos com a certeza do nosso futuro com Deus.
3: Pois é.
2: E devemos filtrar no nosso dia a dia o que nós assistimos, pastor, o que nós ouvimos, o que nós lemos, e combater pensamentos de desespero, focando-nos na esperança e na sua identidade espiritual.
3: Amém.
2: E mais, Jesus salva. O capacete protege a cabeça. A salvação protege os pensamentos. E Jesus salva da escravidão do pecado e nós não precisamos mais viver pensando em coisas ruins que levam-nos ao pecado.
3: E eu lembrei-me de um versículo em que Jesus diz: todo aquele que comete pecado é escravo.
2: Uhum, é verdade.
3: Então, essa escravidão...
2: Porque Deus ama o pecador, mas não o pecado que ele comete. Pecado.
3: Essa escravidão começa na nossa mente.
2: Uhum.
3: Essa paralisação, essa confusão vem na nossa mente. É a nossa mente que, quando já está cheia, já está farta, começa já a criar uma bagunça que nós,
2: pastor,
3: não entendemos.
2: Pastor, me fez recordar o AVC. É espiritual.
3: É espiritual.
2: Quando a nossa mente está cheia, como o pastor acabou de dizer, há reação no nosso corpo.
3: No nosso organismo.
2: Por quê? Porque a cabeça comanda o corpo.
3: O cérebro é um elemento que porta energias para outras partes,
2: uhum,
3: do nosso organismo.
2: Eu não sei se contei ao pastor. Houve uma senhora a qual eu era líder de uma célula em que as filhas participavam dessa célula.
3: Sim.
2: E fiquei a saber que ela apanhou AVC. Mas como é que ela apanhou AVC? Ela tem um negócio. E nesse negócio tem uma vizinha, amiga, que estava a invejar aquele negócio.
3: Não era bom para ela.
2: Então a vizinha, amiga, vem com dinheiro para pagar a mercadoria.
3: Para comprar.
2: Sim. Mas a vizinha começa a tirar o dinheiro molhado.
3: Uau.
2: E a pôr no chão. E a própria diz: estás a passar? Quer dizer, Deus, através do Espírito Santo, nos coloca na nossa mente o que está a acontecer.
3: Está a acontecer.
2: Mas como nós somos humanos, somos mais carne do que espírito, não entendemos. Ou a carne luta, milita contra o espírito. O Espírito Santo estava a dizer para elas: aquela está a passar, cuidado. Está percebendo?
3: Eu lembro do apóstolo.
2: Cuidado, porque essa tua amiga está a passar. E ela continuava a pôr o dinheiro, contar até terminar.
3: Mesmo ela falando isso?
2: Sim. Então, ela, a dona do negócio, pega no dinheiro molhado no chão e fez uma coisa terrível. Embrulha o dinheiro e vai pôr no quarto onde ela dorme, pastor. Se aquele dinheiro vinha com obra satânica e você está a pôr no lugar sagrado,
3: no lugar sagrado,
2: que é teu quarto. Hum? Ela dorme. Já havia sonhado um dia antes isso. Mas
3: já
2: não levou. Não levou em consideração. E o que que acontece? Ela dorme com aquele dinheiro, colocou na carteira. O espírito sai. Começa a agir. Ela acordou assustada. E acordou já com AVC. É por isso que eu digo, pastor, AVC é espiritual.
3: É espiritual. É espiritual.
2: Sim. Então, quando a gente diz que o capacete da salvação. Capacete da salvação. Para dizer que, para além desse capacete proteger a nossa cabeça, ele protege a nossa mente. Dos nossos pensamentos, não é? Porque se ele protege a nossa mente, o Espírito Santo veio à senhora, lhe advertiu: senhora, minha filha, vai-te acontecer isto, previna-te. Porque Deus nos deu o livre-arbítrio, pastor.
3: Sim.
2: E há coisas que não é Deus que faz por nós.
3: Há coisas que temos que ser nós.
2: Exatamente. Né? Deus não há de vir te dar banho.
3: Não, não.
2: Não, você que tem que pegar nas tuas mãos e te esfregar. Então, a senhora teve a revelação, mas como quando nós dissemos lá atrás, onde os nossos pensamentos, o que nós vemos, ainda é o capacete. Quando nós dizemos que devemos filtrar o que nós vemos, o que nós assistimos, o que nós ouvimos e o que nós lemos. Ela ouviu e ela e viu também em sonho. Não filtrou. Mais tarde é que se lembrou que, afinal, esta cena eu já tinha visto. Porque quando o Espírito Santo nos traz uma revelação, pastor, nós temos que agir e reagir.
3: Pois é, pois é.
2: Contrário ou a favor, dependendo da circunstância.
3: E é muitas das vezes, quando é assim, nós temos que sempre buscar agir a favor. Porque há circunstâncias que, se nós queremos dizer não, ah, é porque isto aqui, enquanto nós já temos a revelação disso e já sabemos no que vai dar, temos que saber que estamos a aceitar os dardos disso aí.
2: Agora, ela está assim até hoje. Eu fui orar por ela, mas me retraí porque vi que ela estava do outro lado. Está a perceber? Deus não aceita misturas.
3: Não, não.
2: Sim. Mal que eu soube e vi que estava com misturas, ela nem vai saber quem lhe curou. Não vai saber. Se eu estou aqui a orar e está à espera quando eu sair para entrar a mistura, não dá certo.
3: Não dá certo.
2: Não dá. Então, nós não temos fé. A nossa fé nem é pequena porque ela não existe.
3: Não existe.
2: Então, não tem como o grão de mostarda agir.
3: Não temos a verdade também. Nós.
2: Exatamente. Mas é incrível, pastor, que o Espírito Santo, ele age na vida de quem ele quer. Há aqueles que ainda não aceitaram Jesus, mas o Espírito Santo age. Está percebendo? Ela pode não estar firme na fé, mas ela conhece Deus.
3: Verdade.
2: Sim, verdade. Conhece Deus.
3: Verdade.
2: Se as filhas iam à igreja, ou vão à igreja, é porque incitam a mãe também a ir. E ela conhece Deus. Ela já viu ações que Deus trouxe à vida dela. Só que não filtrou o que viu, não filtrou o que ouviu. Porque no o sonho fala. Nós não só vemos, mas nós ouvimos o que o sonho diz. Exatamente. É que o mundo é espiritual, pastor. Tudo antes aconteceu no espírito.
3: Acontece no espírito. Tudo.
2: No sonho dela aconteceu no espírito. E Deus estava a dizer: filtra o que vês para te protegeres.
3: Em outras palavras, nós diríamos que a falta de discernimento faz com que nós possamos fazer as coisas e normalizarmos certas coisas que em algum momento possam vir a nos criar esses dados. Em algum momento nós vamos acabar dizendo, não, é porque Deus, não, é porque as pessoas. Mas não é simplesmente sobre as pessoas. Há coisas que temos que ser nós. A maioria parte das vezes que nós culpamos as pessoas, não tem sido a culpa das pessoas. Tem sido o que eu tenho feito em relação às coisas que acontecem. Okay. Como é que eu recebo as informações? Como é que eu recebo os problemas? E isso tudo, se eu não tenho este capacete, tudo vai aceitar.
2: É.
3: Tudo vai ficar. Qualquer coisa que vier, vai me perturbar. Qualquer coisa que vier, vai me fazer eu seguir. Mas quando nós temos este capacete, nós estamos firmes, seguros e temos a capacidade de discernimento. Se o Espírito nos revela logo ao acontecer, por mais que nós possamos esquecer, eu gostei dessa parte, por mais que nós possamos esquecer, mas logo que acontece a coisa, se nós temos essa intimidade, o Espírito nos lembra. Ao acontecer, o Espírito nos lembra. E quando o Espírito nos lembra e nós continuamos a fazer, aí a culpa não é de
2: Deus. Deus não é culpado de nada.
3: Nós temos que lembrar que esse mesmo Espírito,
2: muitas vezes culpamos Deus. Deus não é culpado de nada. Até agora, não é culpado de nada.
3: Nós temos que lembrar que esse mesmo Espírito também é aquele Espírito, como quem disse, eu amo o meu marido, eu amo a minha mulher, eu estou com, eu não vou lhe aceitar ele partilhar. Então, se ele está partilhando com outra pessoa, eu saio. Então, no momento em que nós fazemos isso, agora já não é o Espírito, não é Deus. Somos nós e o Espírito para daí. Já fez a sua parte, Deus.
2: É verdade.
3: É, acho que foi no domingo que eu tive dei essa pregação. Eu disse, quando nós oramos, há muita coisa que acontece na nossa vida espiritual. Quando nós nos prostramos, há quebras, há portas se abrindo. Mas não pensemos que quando se abrem as portas, Deus já deve nos tirar daí para sairmos. Temos que ser nós a levantarmos para fazermos segundo o que nós temos como propósito com Deus. Então, ela caiu no que já havia sido revelado.
2: É verdade.
3: Por que que ela não evitou? Como quem diz, eu acho que é.
2: Opa! O último elemento?
3: E também temos aqui as a espada do Espírito.
2: Hum.
3: A espada do Espírito. Este é o elemento que muitos têm fugido. Este é o elemento.
2: Começando por nós mesmos.
3: Muitos têm fugido. Começando por pastores e vamos também aos crentes. É por isso que nós temos pastores falsos. E eu gosto de dizer, não são apenas pastores que são falsos. Os crentes são mais falsos.
2: Bom, eu acho, pastor, que não vamos medir aqui a culpa. Acho melhor não medirmos a culpa se são mais os crentes do que os pastores. Porque é assim, pastor, eu vou dar um exemplo.
3: Sim.
2: Concreto. Eu sou mulher, o pastor é homem. O pastor está no púlpito, está a ministrar, mas a sua ministração, ela tem que vir ao público, porque o Senhor é usado por Deus.
3: Pois é.
2: Mas volta e meia, aquele pastor que está no púlpito há de vir apreciar uma irmã. Sim. No templo.
3: Acontece.
2: E essa irmã sabe que aquele pastor que está no púlpito é casado.
3: Sim.
2: E ela vai abrir as portas para ele. De quem é a culpa aqui, pastor? O Senhor é pastor. De quem é a culpa?
3: É dos dois.
2: Mas pesa mais em quem?
3: Pesa mais ao pastor, mas a culpa é dos dois.
2: A culpa é dos dois, mas pesa mais a quem? Ao pastor.
3: Pastor.
2: Por quê?
3: Porque ele tem a missão de guiar, de cuidar, de ensinar, de levar as ofertas a Cristo.
2: E eu que estou no templo e sou a mulher, eu também sei desse chamado. Que o pastor é quem guia, quem ensina, quem protege até.
3: Pois é.
2: Mas mesmo assim eu aceitei. Eu aceitei por quê? Por que que eu sou a mulher que estou a fazer o pastor cair?
3: É muitas das vezes. Por que que eu falo que temos pastores falsos e crentes falsos? Crentes falsos porque a maioria parte dos crentes da atualidade simplesmente buscam respostas fáceis. Isso é que cria pastores falsos. Temos crentes que não buscam conhecer a palavra. Quando a palavra nos insta a termos que vestirmos, portarmos em nós as
2: espadas. Desculpa, pastor, lhe cortar. Pastor disse o quê? Que os crentes, os crentes é que fazem um pastor o quê?
3: Os crentes.
2: O pastor cair?
3: Influencia.
2: Por quê? Por que que o pastor é influenciado? Se o pastor tem que filtrar o que faz, tem que filtrar o que assiste, o que ouve, o que lê. Se o pastor filtra o que lê, que é a palavra de Deus, então não vai cair. A palavra de Deus diz: mantenha-te de pé para não caíres. Ele não está a falar a Gnatna, Neuzita.
3: Não.
2: Ele está a falar a todos, pastores, apóstolos, evangelistas, servos e mulheres de Deus. Está a falar a todos. Cuida-te para que não caias. Porque todos nós estamos suscetíveis a cair.
3: Eu gosto de Jeremias capítulo 14, versículo de 14. Diz assim: falsos profetas, falsos doutores que se levantaram, correram para falarem. E esses não lhes enviei. Aí nos está a chamar a atenção a pastores e profetas. Jesus diz: acautelai-vos dos falsos profetas, pois eles virão. Aí nos está a chamar a atenção aos pastores e os profetas. Nós temos que saber que o mundo é o chão do fabrico dos falsos. A fábrica dos falsos somos nós que estamos cá embaixo. Não sei se está a entender o que eu vou dizer. Não existe um falso profeta ou pastor onde há crentes que conhecem a palavra. Não existe um falso onde há crentes que praticam a palavra.
2: Então o pastor está querendo dizer que o falso profeta nasce dos crentes?
3: Vem por causa do mundo. Então os crentes estão lá, automaticamente não seguem a Cristo, seguem a uma pessoa. Nós temos que entender essa diferença. Todo aquele que segue a Cristo não depende exclusivamente do pastor ou do profeta. A falha do profeta, sabe que muitas das vezes ultimamente tem se manchado a igreja no seu geral por causa do comportamento de certas pessoas e certos pastores. E vamos perceber que enquanto mais isso acontece, esses sítios são os sítios que mais têm tido aderência. Por quê? Porque há existência de pessoas que tornam a igreja como o mundo. É como quem diz: o pastor levantou-se para ensinar, pegou na Bíblia, mas não por causa de Deus, mas sim para fazer a vontade do mundo. Então aí não está a responder ao propósito de Deus. Ele está a responder à ansiedade e à vontade do mundo. E os falsos crentes, aqueles crentes que não têm entendimento, uma vez a palavra diz: o mundo perece por transfator conhecimento. Uhum. Então, aí não está em quem está lá à frente. Imagina lá uma igreja que tem todos que conhecemos a palavra, sempre gostamos de praticar a palavra. Acha que haverá espaço para um pastor fazer essas coisas? Ainda ao fazer, eu gosto do Paulo, quando escreve ao Timóteo, ao Tito, quando fala dos requisitos para um líder. E ele diz, todo qualquer erro de um líder em frente à congregação tem que ser aí mesmo. Não se pode deixar. Por quê? Porque ele faz cair muitos. A falha de um líder faz com que muitos se percam.
2: Uhum.
3: Então, a existência de falsos crentes que não buscam a verdade faz com que nasçam, não sei se tem entender, falsos profetas e falsos pastores. Por quê? Porque nós vamos perceber que a palavra insta mais e ensina mais aos crentes a conhecer a Jesus. E o profeta ou o pastor vai chegar lá, vai pegar a palavra e vai falar outra coisa. Já que nós, como crentes, só esperamos com que esta espada venha do nosso líder, e nós não queremos portar essa espada conosco, não temos o conhecimento da verdade. Não sei se Então, nós somos o chão do fabrico.
2: Okay.
3: Os falsos surgem porque a maioria parte do mundo não busca a Deus.
2: Então, essa espada do Espírito é a palavra que nós devemos usar.
3: É a palavra.
2: Como resposta direta aos problemas. No dia a dia.
3: Pois é.
2: Memorizar versículos curtos para repetir mentalmente, e quando enfrentarmos tentações, raiva ou desânimo, estamos prontos.
3: Pois é. Veja aqui, é aqui nesta parte aqui da espada do Espírito que muitos não gostam. Porque se o pastor hoje vai chegar e pregar arrependimento e salvação, muitos vão dizer, falou de mim. Por quê? Porque eles não portam a palavra, não se importam com esse instrumento aqui. A palavra vai nos dizer que a palavra é como a espada de dois gumes, que corta, entra para cortar, para retirar tudo quanto nós carregamos. Vai doer o corte? Sim, vai doer, mas o importante é curar. E vamos perceber que a palavra, quando penetra em nós, ela faz com que nós caímos em arrependimento. Nós possamos nos converter. E quando nós nos convertemos, vamos perceber que, afinal de contas, a palavra não veio para matar. A espada não era para matar-me.
2: Okay.
3: Era para cortar as raízes que já estavam em mim. Era para retirar o mal que já estava em mim. O Paulo diz, a palavra que nós vos pregamos é como a semente que imputamos em vós. De modo com que quando já sai tudo, que é de mal, quando a espada do Espírito corta e retira toda a maldade, já nasce a paz de Deus em nós.
2: Okay.
3: A vida em Cristo em nós.
2: Okay.
3: Vamos perceber que a palavra é a nossa vida. A palavra é a nossa verdade. E quem nós somos realmente? Nós não somos aqueles com sujeira. Jesus um dia disse, eu vim para os pecadores. Por que é que Jesus disse que eu vim para os pecadores? Porque o objetivo não era viver com os pecadores. Porque o objetivo não era manter o pecado. Não. Eles vêm para os pecadores para que conheçam a verdade. E que desses mesmos pecadores possam receber neles essa espada para cortar essas raízes do mal.
2: A palavra de Deus é a espada do Espírito, a espada que fere, defende do inimigo.
3: Exato.
2: A palavra de Deus destrói o inimigo, e o Espírito Santo dá vida à palavra de Deus e nos dá poder para derrotar o inimigo. E nós devemos combater as mentiras e as tentações declarando as verdades da Bíblia, confiando na palavra de Deus.
3: E é disso que as pessoas não gostam. Por isso não dizem falsos profetas, falsos pastores.
2: Porque a armadura de Deus nos dará vitória. Se nós tivermos, pastor, o capacete da salvação, a espada do Espírito, o cinto da verdade, a couraça da justiça, os sapatos do evangelho da paz e o escudo da fé, pastor, nós estamos prontos.
3: Estamos prontos.
2: Estamos prontos para qualquer situação. Venha o que vier. Haja o que hajar.
3: Estamos firmes.
2: Exatamente. E destravamos tudo que vier. É feiticeiro? Nós vamos destravar. Vamos cancelar. vamos repreender, vamos destruir. Nos lançaram uma seta, vamos quebrar. Levantaram injúrias contra nós, vamos condenar. Por quê? Tudo isso que eu estou a dizer, pastor, destruir, condenar, destravar, cancelar, tem versículos bíblicos para isso.
3: Amém. E vamos perceber em Jeremias, vamos ver no seu capítulo, diz que levanto para que possa destruir e edificar.
2: Uhum. Em Isaías 54, 17, tem aí várias. Diz que toda a arma forjada contra a tua vida não prosperará. Toda a língua levantada em juízo contra ti e contra mim, eu devo condenar.
3: Amém.
2: Nós condenamos, pastor.
3: Há esse poder.
2: Exatamente. Deus nos deu o poder para condenar.
3: Há essa autoridade.
2: Porque essa é uma herança que Deus deixou para nós.
3: Amém.
2: Então, eu condeno. Se você levou o meu nome para o curandeiro para me fazer mal, eu vou condenar ali. E okay, nada vai me acontecer. Se levantaram injúrias contra mim, eu vou condenar.
3: Amém.
2: Vou condenar. E toda situação adversa, pastor, que você intentar contra mim, não vai prosperar. Porque Deus é comigo.
3: Aleluia.
2: Deus é comigo.
3: Aleluia.
2: Você vai tentar hoje, vai tentar amanhã, vai tentar depois, mas Deus sempre vai fazer cair.
3: E a vida cristã é assim mesmo. O que muitos não querem é estarem nesta luta.
2: Isso, as batalhas espirituais.
3: Quando começam já a enfrentar as coisas, não, é porque Deus... Mas não entendem. Eu costumo dizer, o teu problema nunca deixou de existir. Mas enquanto você não fizer nada, o problema fica à vontade. Você começa a entender as suas lutas e o seu problema quando você levanta para resolver o seu problema. Não é que não existia o seu problema antes. O seu problema era pior. Um dia eu conversei com um dos irmãos... que por acaso o casal sofria muito com vícios, bebiam, lutavam de qualquer maneira, discutiam, e eu lhes perguntei, como é que estão agora? Disseram, não, pastor, agora não vamos mentir, estamos bem, graças a Deus, estamos levando uma boa vida, estamos nos entendendo. Eu disse, é muito bom, muito bom. E qual é o problema que tem tido ultimamente? Ah, pastor, temos um único problema, simplesmente o emprego já não está como antes, porque nós vivemos de biscatos, as obras estão paralisadas. Eu disse, muito bom, obrigado, agradeçam a Deus por isso e diga muito obrigado, Deus.
2: São coisas difíceis, pastor.
3: Eu disse, irmãos, isso aí tem sido doloroso para vocês? Sim. Eu disse, há uma coisa que eu quero vos fazer com que vocês entendam. Como é que era a vossa vida antes de aceitarem Cristo?
2: Muito bom.
3: Não, dinheiro não era problema, nós sempre estávamos bem. O pastor não nos falta, pelo menos aqui. Mas, pastor, essa vida já não está a ser fácil para nós. Eu disse, ah, muito bom, agradeçam a Deus por isso. Depois ficaram, mas pastor, estou a pedir nos explicar como é que nós temos que agradecer a Deus, porque nós estamos a colocar uma situação aqui. Então eu disse, é isso aí que eu queria ouvir de vós, porque eu já sabia que vinha essa pergunta e estava nas vossas mentes.
2: Sabe, pastor, nós dobramos os joelhos só para pedir.
3: Sim.
2: Pedir. Nunca é para orar pelo país.
3: Não.
2: Nunca é para orar pelos outros.
3: Não.
2: Nunca é para orar para alguém ser curado. Nunca é para orar para qualquer situação que não sejamos nós.
3: Só estamos aí para pedir. Nós que queremos.
2: Exatamente.
3: Que... Há uma pergunta que eu fiz a esse casal. Como é que vocês estavam antes? Vocês tinham dinheiro, não? Tinham empregos? Tinham sempre biscados? Eu lhes fiz entender uma coisa. Sabem por que é que vocês sempre tinham biscados? Sabem por que é que vocês sempre bebiam? Não é porque vocês tinham dinheiro para vocês fazerem essas coisas. É porque as pessoas chamavam o teu marido por saberem que ele já não tem valor. Automaticamente ia fazer biscados só para beber. Ia fazer biscados só para lhe darem bebida, não para lhe darem dinheiro. Por isso vocês sempre tinham bebida. Agora que vocês estão focados em fazer algo, é agora que vocês precisam de dinheiro. Naquele tempo vocês não sabiam que precisavam de dinheiro. Vocês só olhavam no momento, vocês só olhavam na diversão. Agora aprendam a nascer de novo. Nascer de novo é isto aqui. Terem que trocar aqui. Ficaram, mas pastor, mas é verdade, porque eu disse, não, ainda não é verdade, porque vocês ainda não aceitaram isso. ainda vão ver. É tempo de vocês se paralisarem tudo o quanto vocês diziam. Isto aqui tem sido minha fonte. Paralisem essas coisas. Agora digam: Deus, agora somos nós com o Senhor. Tudo quanto nós fazemos, conceda-nos entendimento.
2: Vamos fazer uma pausa e voltamos já já.
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0: Depois de termos ficado com esse louvor, para quem só agora nos está sintonizando, este é o Ritmos da Alma. Estamos na companhia do pastor Nelson Zita, da Igreja Pentecostal Grão de Mostarda. Estamos falando da armadura de Deus. Já falamos dos elementos que compõem a armadura de Deus. Pastor, nós quando não temos a armadura de Deus, o que é que nos acontece?
1: Em suma, posso dizer que nos tornamos cristãos imaturos.
0: E o que é preciso para que a armadura de Deus esteja nesse indivíduo?
1: Um dos principais elementos que nós não temos que esquecer para que a armadura esteja em nós é súplica e oração.
0: Ok.
1: Essas têm sido as nossas principais fontes. Alicerces que sustentam essa armadura, pois não estamos a falar de uma batalha ou elementos físicos, mas estamos a falar do mundo espiritual.
0: Eu me lembro de uma frase que o apóstolo Paulo trouxe. Ele disse: eu me ponho de joelhos. O que é que Paulo quis dizer? Por esta causa eu me ponho de joelhos. Isto é como uma oração.
1: É como quando diz por esta causa eu me ponho em joelho. Aí não é por causa dos homens, não é por mim, mas sim por aquele que é maior em relação a isso. Então nós temos que entender, o evangelho não é nosso, o evangelho é de Cristo. Nós estamos aqui, mostramos os outros o caminho, e nós já temos a certeza da nossa salvação. E quando nós nos colocamos prostrados de joelhos, quando nós nos deixamos para Ele, Ele cuida de tudo. A nossa vida já não nos vale nada. É como quem diz, a humildade, se colocar de joelho, é quem diz, eu fico para o chão, eu estou para baixo. Ele é que tem que se manifestar. E outra coisa maior que nós temos é que o evangelho não são para certas determinadas pessoas. É para trazer a paz para todos, a boa convivência a todos. É para unir a todas as pessoas. É para fazer com que todos possamos ser livres. Desculpa ter que falar isso. Eu acabo me lembrando do que nós temos dito. O evangelho tem aprisionado as pessoas. Grande erro de entendimento. Se formos a ver o próprio apóstolo Paulo, ele ainda nesta carta aqui, aos Efésios, ele ensina a verdadeira liberdade. Quando formos a ver os versículos que seguem, o capítulo 5 e o capítulo 4, ele ensina a verdadeira liberdade. Ele fala dos servos, nesse caso, porque os escravos já existiam desde há muito, e os senhores, mas ele faz com que eles também sejam unidos. Não estamos a falar dos judeus, dos outros, não. Estamos a falar da convivência no geral, no mundo em geral.
0: Efésios 3:14. É uma oração do apóstolo Paulo. A causa refere-se ao plano eterno de Deus.
1: Ao plano eterno de Deus.
0: De unir judeus e gentios em uma só família.
1: Pois é.
0: Ele se ajoelhava em profunda submissão e reverência para pedir que os cristãos fossem fortalecidos espiritualmente e compreendessem o amor insondável de Cristo.
1: Pois é.
0: O que é para si maturidade espiritual?
1: Maturidade espiritual é a capacidade de discernimento. É a capacidade de nós podermos responder às situações da vida. É a capacidade de nós termos a sabedoria. É a capacidade, é a da responsabilidade que nós carregamos em nós. É nós não dependermos das circunstâncias em tudo. Nós nos portarmos veronicamente.
0: Quais são os pilares práticos desse amadurecimento?
1: Tem a ver com o conhecimento. Não estaria simplesmente a subir de novo para lá, mas eu estaria a dizer que tudo quanto nós vivemos no nosso dia a dia, há uma necessidade de nós buscarmos ter o conhecimento e aprendermos de tudo. Nós vivemos em oração, em jejum, e também em tudo nós sabemos que Deus é que cuida.
0: Quando eu tenho maturidade espiritual, eu devo ser consistente, coerente, não é?
1: Pois é.
0: E tenho que descentralizar, não posso me aglutinar num único sítio ou me aglomerar num único lugar, porque esta descentralização vai fazer com que eu deixe o meu egoísmo de lado, que eu compreenda o próximo sem lhe julgar. E mais, na minha coerência, eu vou viver na prática o que se professa, acreditar, mantendo a integridade, mesmo quando ninguém está a me olhar, ninguém me está a ver. Então, eu sou coerente em todos os dias na minha vida e em qualquer situação. Eu sou coerente. Se o cobrador de chapa me deu troco a mais, eu vou devolver. Se alguém esqueceu 5 mil meticais no banco onde eu estou ao lado, eu vou dizer: ei, Zita, deixaste dinheiro aqui. Por quê? Eu sou coerente. E a minha constância vai ser na alimentação espiritual. Eu me alimento espiritualmente e dedico-me tempo a refletir ou a orar diariamente. Quem tem esses três pilares, que é constância, coerência e descentralização, esse é maduro espiritualmente. Esse tem maturidade espiritual.
1: Muito bom, muito bom. E simplesmente para salientar, algumas das vezes, algo muito importante, nós sabemos que esses pilares têm muito mais a ver com quem? Com o alimento sólido. E tem a ver com a disciplina, e tem a ver com as provas e a nossa vida na comunidade. Esses são os elementos que tornam a maturidade no ser humano. Nesse caso, a coerência. Esses elementos fazem parte dessas coisas.
0: Porque a maturidade espiritual, ela reflete-se nessa coerência entre as suas crenças e ações. Ela resulta em mais paz interior.
1: Sim.
0: Mais sabedoria, mais empatia. Ela não significa ausência de problemas, mas sim uma mudança profunda na forma de reagir e viver a vida. Eu vejo um mendigo na rua, pastor.
1: Sim.
0: Eu tendo essa coerência das crenças e ações que resultam em mais paz interior. Eu tendo o meu mangungo, que o meu esposo ou a minha esposa preparou lá em casa. Pastor, eu vou me achegar ao mendigo e vou dizer: faça um favor. Está com fome? Ainda que não esteja, está aqui um alimento. Está percebendo? Eu tenho empatia, pastor. Isso não é para qualquer pessoa. E eu vou olhar de lado e dizer: ei, eu não seria capaz de fazer aquilo. Mas este que tem empatia, que ele sabe quem ele é em Cristo Jesus, tem integridade e a sua identidade é Cristo, porque a marca de Jesus se reflete nele. Sai para fora a marca de Jesus. Então, quando essa marca de Jesus se reflete no seu comportamento, nas suas atitudes, nos seus atos, pastor, ele abre a sua carteira, tira o mangungo que a esposa preparou e dá ao mendigo.
1: E não sente perdendo.
0: Claro que não sente perdendo. A esposa, quando lhe perguntar, ele vai dizer: estava gostoso. Se ele

0: dele porque alguém lhe pisou. Ei, pastor, é engraçado isso. Você olha e diz, mas não é este que saiu do culto agora? Não é este que tomou a ceia há pouco tempo? Não é este que ministrou a palavra há pouco tempo e está a reagir assim?
1: E veja aqui, muitas das vezes, o erro de quem porta a palavra é mais visível, notável em relação ao erro de quem já vive no pecado. Eu gosto da palavra na carta aos Efésios. Eu digo essa carta aqui é uma carta muito importante para a igreja, pois traz muita informação. Eu gosto da carta no seu capítulo 4, se formos já ver o inicial do versículo 12, diz, querendo o aperfeiçoamento dos santos para a obra do ministério e a edificação do corpo de Cristo, antes que cheguemos à unidade de fé e conhecimento do Filho de Deus, o varão perfeito, à medida da estatura completa de Cristo, para que não sejamos mais meninos inconstantes, levados à roda por todo o vento de doutrina, pelo engano dos homens que com astúcia enganam fraudulosamente. O que nós estamos a falar? Aqui estamos a falar que o objetivo da pregação, o evangelho, o objetivo do evangelho é fazer com que nós todos possamos nos tornar homens maduros, cresçamos, nos aperfeiçoamos. E muitos interpretam mal. Você vai encontrar uma pessoa, vai falar com ela, ah, eu já estou há 60 anos na igreja, você já não tem nada a me dizer. Falta de maturidade. Eu já estou há 10 anos aqui, eu conheço a Cristo. Falta de maturidade.
0: Okay.
1: O tempo não define a maturidade.
0: Isso cristã. É verdade.
1: Trata-se do que a pessoa porta em si, do que a pessoa tem tido como experiência com Deus. Há muitos que vão entrar, ter uma semana na igreja. E Deus vai usar essas pessoas em relação àquelas que já estiveram há tantos anos. Essas pessoas vão conseguir fazer coisas que aqueles que estiveram lá há tantos anos não conseguiram fazer. A maturidade cristã não é simplesmente sobre a idade, sobre o tamanho. É sobre o que nós portamos em nós. É sobre o que nós recebemos dele. Nós não temos nada a dar. Nós só nos entregamos. O apóstolo Paulo diz na carta aos Romanos, para nós nos entregamos como sacrifício vivo. Nós não temos nada a dar a ele. Nós estamos devolvendo. E ele é que tem a nos dar. E o que ele coloca em nós é que faz nós sermos quem nós somos. É isso que faz com que nós, cada vez mais, nos tornemos a cada dia perfeitos. Por isso a armadura não é simplesmente para a guerra. Não é simplesmente para me preparar para uma guerra. É para todos os dias. Sempre que amanhecer, eu saber ter certeza, tenho a verdade, tenho Cristo, a salvação ainda mantém na minha cabeça, a minha fé como é que está, estou pronto, Deus vai comigo, o Espírito vai comigo, e se ele não for, eu não vou. A maturidade não só depende do que nós falamos, pois a maturidade tem suas dimensões. Temos a dimensão que tem a ver com a parte psicológica, que tem sido a nossa mente. Temos também a parte emocional e também temos a parte espiritual. Se nós deixamos uma das partes,
0: não estará completo.
1: Não estará completo.
0: Pastor, o que diria para alguém que chegou à igreja, não tem maturidade, não conhece nada e é atacada por um espírito maligno?
1: Eu diria, primeiro não é para a pessoa, primeiro eu diria agrupar a Deus. Obrigado, Deus, por esta oportunidade. Eu não tenho muito a dizer a essa pessoa. Eu tenho muito a buscar o que ele pode fazer por essa pessoa. Eu costumo ensinar algo. Às vezes, não é só porque nós falamos sobre o mal que está acontecendo. É sobre a solução que Deus dá nesse mal. Eu costumo dizer às pessoas que enfrentam essas dificuldades, agradeça a Deus, porque ele ainda tem um propósito contigo. Ainda não conhece, é a primeira experiência. Eu digo, agradeça, porque logo na primeira experiência Deus está se manifestando na sua vida. Essa pessoa não vai voltar. Porque já sabe dizer que o que aconteceu não foi tão bom, foi uma experiência que nunca tive. Mas se foi Deus, é porque eu já tenho um motivo de eu ir para lá. Porque existia coisas que eu não sabia.
0: E tem mais considerações?
1: Muito obrigado. E muito obrigado pelo convite. Obrigado pela oportunidade de poder estar. E é muito importante que nós possamos saber alinhar a nossa mente. Ao acordar, nós sabemos ter uns 2 minutos, por mais que seja 1 minuto. Mas nós temos que saber dizer que obrigado, Deus. Agradecemos a Deus.

0: pelo dom da vida, pela saúde, e agradecemos a Deus por tudo, e sabermos ter a certeza de que estamos escolhendo a verdade, temos a certeza de que estamos rejeitando a máscara do engano, e sairmos de casa, temos a certeza de que no nosso percurso estaremos a fazer a coisa certa, segundo a nossa oração, segundo a vontade de Deus, e que tudo que nós possamos fazer nos nossos encontros com as pessoas, no trabalho e relacionamentos com os outros, e assim como também em tudo que nós tocamos, Deus está lá ou não. Certificamos que tudo quanto estamos fazendo é bom, traz a paz, edifica. Temos que ter esse check-up no nosso relacionamento com as pessoas. Que não nos falte Cristo em tudo.
1: Amém. Foram palavras do pastor Nelson Zita, trabalhou para Signat Nemanisa, e como tema tivemos a armadura de Deus. Voltaremos daqui a 7 dias. Passe bem e continue desse lado sintonizado, a Cidade FM. Parabéns, Cidade FM, pelos 33 anos.
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Bom dia. Bem-vindos ao Cumbulando. Já sabe, domingo sim, nós marcamos presença aqui na antena da sua cidade FM para levar os melhores clássicos da música moçambicana. Já sabe, Adolfo Felipe e Helder Mendes levando para si clássicos da música moçambicana, aqueles sons que nem o tempo consegue apagar da memória. Mas hoje é um dia especial aqui no Cumbulando. Atenção, Moçambique, hoje é um dia especial. O Cumbulando abre uma edição muito especial, uma edição dedicada a uma casa que faz parte da memória de milhares de moçambicanos, uma casa onde muitas vozes nasceram, onde muitos artistas encontraram espaço, onde muitas músicas ganharam vida. Hoje celebramos a Rádio Cidade FM 97.9, uma estação que completa 33 anos de existência, mas cuja história começa ainda antes do nome Rádio Cidade. Começa numa época em que a rádio moçambicana procurava novas formas de comunicar. Começa com a história Emissão C do Rádio Clube de Moçambique, uma emissão que trouxe uma nova linguagem radiofónica mais próxima da música, do entretenimento e dos públicos urbanos. Foi uma fase de inovação, uma fase que abriu caminho para aquilo que viria a ser a Rádio Cidade. E em 1993 nasce oficialmente a Rádio Cidade, uma nova identidade, uma nova forma de fazer rádio, uma estação jovem, dinâmica, musical e próxima dos ouvintes. Hoje vamos viajar pela história desta frequência. Vamos recordar o passado, celebrar o presente e olhar para o futuro. Porque uma rádio não é apenas um transmissor. Uma rádio é feita de pessoas, é feita de vozes, é feita de histórias, é feita de emoções. Seja bem-vindo ao Cumbulando. Hoje celebramos a Rádio Cidade FM 97.9.

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pode interagir conosco através do nosso Facebook. 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Tudo junto, Rádio Cidade. O nosso Instagram, CidadeFM9790. 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Antes, eu lanço aqui umas perguntas para o WhatsApp. Vocês vão comentando aqui no WhatsApp no decorrer do nosso programa, ok? Qual é a sua primeira memória da Rádio Cidade? Sim, qual é a sua primeira memória da Rádio Cidade? Segunda pergunta: que locutor, jornalista ou programa marcou a sua vida? Que locutor, jornalista ou programa marcou a sua vida? Que música descobriu através da Rádio Cidade? Que música descobriu através da Rádio Cidade? Que mensagem deixa a Rádio Cidade pelos seus 33 anos? Que mensagem deixa a Rádio Cidade pelos seus 33 anos? Manda mensagem, manda no WhatsApp, o número é o mesmo, 87009790. Que mensagem deixa a Rádio Cidade pelos seus 33 anos? Também vai ao nosso Facebook, ok? Comenta ali, nós atualizamos a capa do nosso Facebook. Vá comentar qual é a mensagem que deixa por ocasião dos 33 anos da Rádio Cidade. Fica à vontade.

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Fico às despedidas de Adolfo Felipe e Helder Mendes, neste especial que o Cumbulando quis fazer à Cidade FM. Até para a semana. Bom dia.

Começa agora a nossa aventura por lugares e destinos de Moçambique. Estamos certos que vai gostar. Ivan Obdias e Elvis Magaia são os seus companheiros neste encontro de domingo que vai escalar demoradamente a Vila de Caia, na província central de Sofala. Ponta de Ouro é parte do nosso roteiro de hoje. Naquele ponto do extremo sul do país, vamos sentar à beira-mar com o brasileiro Rômulo, que vai contar como se apaixonou pela Ponta de Ouro em 2019 e fundou o projeto social Luandle Surf, focado em ensinar surf, natação e educação ambiental às crianças da comunidade. Ao longo da conversa, ele destaca o impacto social da iniciativa, dá conselhos práticos sobre a convivência com a rica fauna marinha da região, que inclui golfinhos, baleias e tubarões, e comenta de forma muito descontraída a sua adaptação gastronómica, declarando o seu amor pela matapa com caranguejo e a sua divertida e persistente rejeição à amarga cacana. Nos lugares e destinos de hoje está prevista uma paragem técnica num território estratégico, uma verdadeira placa giratória que abraça quase todos os distritos da província de Maputo, que acolhe a maior e mais movimentada fronteira terrestre do nosso país, Ressarno Garcia. Falamos do vibrante distrito da Moamba, uma terra de biodiversidade atravessada por rios majestosos como o Incomate e o Sábia, guardiã de marcos históricos da nossa diplomacia e abençoada com uma gastronomia e cultura ímpares. Para nos guiar por este roteiro de potencialidades e descobrir o que faz da Moamba um destino obrigatório a ter em conta no turismo nacional, teremos a honra e o privilégio de conversar hoje com o administrador do distrito. Deixe de estar connosco e descubra Moçambique.

0: Hoje o nosso roteiro leva-nos até ao histórico e vibrante distrito de Manjacaze, na província de Gaza. Um local onde a tradição se cruza com o desenvolvimento e onde a hospitalidade moçambicana ganha uma nova cor. A nossa colega Julieta Mussanhane conversa com Júlio Manjate, o proprietário e a alma por trás do Hotel Manzino. Mais do que um simples local de alojamento, o hotel é um exemplo vivo de resiliência, visão empresarial e amor à terra natal. Erguido passo a passo desde 2014, o empreendimento nasceu não só para combater a falta de alojamento de qualidade na região, mas também como uma sentida homenagem de Júlio Manjate ao legado de seu falecido pai.
1: Bom dia, Sr. Júlio Manjate.
2: Bom dia.
1: Apresente-nos este hotel, o Manzino, desde a sua localização até o número de camas. Bom, vamos olhar para o hotel tudo.
2: Bom, o Hotel Manzino é um empreendimento que nasceu para comatar a falta de acomodação condigna e alimentação também para os diferentes visitantes que tinham como destino Manjacaze. Então, na altura, em 2013, nós constatamos este problema e lançamos um desafio em darmos o nosso contributo para poder trazer um outro alento ao distrito, e fomos felizes. Começamos a construir em 2014, aos poucos, com fundos próprios, e quando faltaram já os fundos próprios, fomos negociar com a banca, trouxemos já uma coisa visível, e o banco, impressionado com o trabalho que já havíamos feito, deu-nos o apoio. E até hoje estamos a trabalhar com o banco e vamos crescendo à medida que vamos gerando receita, vamos amortizando a dívida, vamos contraindo outra e estamos a crescer. Na altura nós abrimos este empreendimento em novembro de 2017. Tínhamos apenas 14 quartos, que são os chalés. Devo dizer que, por exiguidade de recursos, nós só os quartos de baixo é que tinham ar-condicionado, os de cima não tinham. Mas então, pouco tempo, poucos meses, com a coleta de receita que fomos fazendo, então fomos apetrechando. Tinha também falta de algumas coisas, leiras nos quartos, e fomos fazendo aos poucos. E como podem ver, o hotel está em expansão. Um espaço lá atrás já temos um estilo convencional. Sim. Que naturalmente é mais caro. Devo dizer que para nós optarmos pela construção estilo palhota, nós juntamos o útil ao agradável. Primeiro quisemos criar uma identidade. Estamos no distrito, os nossos pais nasceram na palhota, cresceram na palhota. E segundo, quisemos aliar isso ao baixo custo que isso acarreta, porque construir uma palhota não é o mesmo, é muito mais barato do que construir
1: de forma convencional.
2: E fomos felizes nesse aspecto, porque esta arquitetura impressiona qualquer turista, quer nacional, quer internacional. E o trabalho está visível hoje em dia.
1: Sim, eu fiquei impressionada com o chalé de um andar, não é?
2: Sim.
1: E qual foi a inspiração? Buscaram onde para construir assim?
2: Eu devo dizer que antes de atacarmos esta construção, nós, os meus pais são naturais daqui. Eu nasci em Lourenço Marques, mas naquele tempo, todas as férias eu vinha passar cá com os meus avós, brinquei aqui, aprendi a apanhar a castanha de caju, fiz um pouco de trabalho de campo e a machamba com a minha avó. Então fiquei apaixonado por esta terra. Decidi regressar à terra natal. Como primeiro filho, tinha a obrigação de reconstruir as ruínas dos meus pais. Infelizmente, meu pai também era empresário, é o tal Manzino, o nome eu estou a homenagear, porque esse dote de negócio ganhei dele.
1: Sim.
2: Então decidi vir reconstruir as ruínas dos meus falecidos pais. E é nessa altura que também tenho uma casa a próxima vez que cá vierem, vou ter o prazer de vos receber lá. Uhum. Tenho uma casa tipo de hoje, em formato convencional, e tenho outros tantos chalés com eles, mas como lá tenho muito espaço, não houve necessidade de levar um primeiro andar. Uhum. Quando eu consegui este espaço, pensei na gestão de espaço para poder ter mais quartos.
1: Uhum.
2: E na altura, quando vi que isso só tem aproximadamente 7 mil metros quadrados, então não dava para o projeto para aventurar por mais quartos, por um número elevado de quartos.
1: É.
2: Então eu pensei na elevação, portanto, na construção já no formato de primeiro andar. Uhum. Isto mais para ganhar espaço.
1: Pois. Quantos quartos tem agora?
2: Agora tem um total de 22 quartos.
1: Uhum.
2: Até antes do final do ano já vamos acrescentar mais 4. Conforme disse, isto é step by step. Nós vamos fazendo aos poucos. À medida que entra uma 500, vamos. Agora mesmo acabamos de receber 4 jogos de sanita, que é para montar nos outros quartos que temos como meta até o final do ano, os quartos estarem a funcionar.
1: Bom, nós quando chegamos aqui ficamos impressionados, um hotel no distrito com as condições de um hotel nas grandes cidades, ginásio, piscina. Estava a tentar procurar uma sala de massagens como vos também desta área, mas a ideia está no projeto. Mas a ideia é que a pessoa venha para cá e tenha o conforto que normalmente tem na sua origem, é isso?
2: Exatamente, exatamente. Nós temos que criar. Repara numa coisa, nós quando conseguimos garantir uma acomodação de qualidade, também pensamos em investir no restaurante e ter uma alimentação de qualidade, porque não basta a pessoa vir pernoitar, acorda dia seguinte, não tem um matabicho condigo, não tem um almoço, um jantar condigo. Então, nós procuramos criar um conjunto de condições que satisfaçam a qualquer cliente ou cliente mais exigente.
1: Pois. Agora, ao nível do distrito, não é? Quais são as atrações que o hotel recomenda?
2: Nós recomendamos o Museu Histórico do Mantiahame. Aqui na administração, na vila, também temos onde funciona a administração. É ali onde o Ngungunyano reunia com o seu staff, distribuía tarefas. Então, aqui ao longo da vila também temos alguns monumentos. Nas instalações da autoridade tributária também temos um outro monumento do Ngungunyano. Então nós costumamos levar os nossos hóspedes para visitar nesses locais, e o ponto mais alto é o Museu Histórico do Mantiahame. Além disso, a zona de praia, que também pertence ao distrito de Manjacaze, para quem quer ir à praia, também fazemos questão de levá-los a Xidenguele, às praias de Xizabalo. Agora estamos a pensar, quando o aeroporto estiver a funcionar em pleno, quando ganhar aquele dinamismo que todos nós almejamos, também estamos a pensar em alocar, o nosso sonho é adquirirmos um minibus de capacidade de 25 pessoas para poder fazer o serviço de transfer.
1: Pois, mas eu percebi logo no princípio que o Sr. Manjate tem esta habilidade de ser guia turístico. É só o Sr. Manjate ou tem alguém aqui no hotel para fazer este trabalho e guiar as pessoas para o Mantiahame e outros lugares?
2: Não, temos alguns funcionários, recepcionista, que quando eu não posso, o funcionário faz essa... Esta tarefa, a minha esposa também, quando não estou disponível, ela também tem feito. Então, somos uma equipe.
1: Bom, estamos aqui no restaurante e desde ontem temos estado a passar refeições aqui. Notamos que tem uma garrafeira com algumas bebidas, principalmente as nacionais, não é? Não quero deixar de lado as demais. Os clientes apreciam este material de produção local?
2: Apreciam muito. Nós, quando abrimos este restaurante, começamos a interagir com os produtores locais, mesmo em termos de produtos agrícolas. Nós priorizamos produtos orgânicos, repolho, alface, cenoura. Então contactamos os diferentes produtores, estamos sempre numa interação, batata doce, mandioca. Infelizmente não puderam saborear a nossa mandioca, mas a próxima vez que vier vão poder saborear. Essa mandioca é fornecida pelos nossos produtores. Quanto às bebidas alcoólicas, temos o famoso Francisco Cuco, que é de Xizavan, da zona de Xizavan, agora pertence ao distrito de Xonguém. Estamos a trabalhar com ele desde que nós abrimos. E ajudamos a ele até a regular o teor de álcool, porque quando começou o aguardente era muito forte.
1: É um ferro quente.
2: Era um ferro quente. Ele agora já conseguiu regular o teor alcoólico, é nosso fornecedor. Ele nos fornece, para além das bebidas alcoólicas, ele nos fornece o mel, ele nos fornece o munhanze, que é o nosso azeite, a nossa bandeira. E a próxima vez que nos visitarem também vão poder saborear a galinha cafreada com o famoso munhanze. E estamos felizes porque conseguimos também impulsionar as outras atividades dos nossos parceiros, aqueles que também podem fornecer produtos que qualquer turista, quando chega, nós até ensinamos os turistas sul-africanos a comer a mandioca. Não tinham mandioca, comem e gostam.
1: Ah, muito bom.
2: Então é nesse prisma que nós vamos contribuir para o desenvolvimento do distrito.
1: Pois, ouvintes, estamos em Manjacaze e estamos hoje em conversa com o Sr. Júlio Manjat, ele que é o proprietário do Hotel Mazino. E o hotel que nós percebemos que marca a diferença ao nível distrital e também tem a possibilidade de oferecer vários serviços aqui para quem visita Manjacaze. Bom, Manjacaze em tempos foi um centro de produção e descaroçamento de castanha de caju. Temos ali uma fábrica que, na verdade, agora ficou apenas como um monumento. Como é que está a produção de castanha? Será um dos atrativos desta região ainda ou não?
2: Bom, devo dizer com muita felicidade que morreu esta antiga fábrica, mas acaba de nascer uma outra na zona de Macuacua, que está na fase de acabamento, até já começaram os ensaios para a produção de castanha, e eles estão a apostar também no plantio de mudas de cajueiro. E há uma outra fábrica, a Mosaic, aqui na vila, que também produz castanha de caju. Então, o que significa que a breve trecho vamos ter, vamos voltar àqueles tempos áureos quanto à produção da castanha de caju.
1: Estou a imaginar que daqui a pouco haverá um slogan como "Venha Manjacaze e consuma a castanha mais saborosa da região".
2: É verdade. A castanha de Manjacaze é de elevada qualidade. Eu me recordo que há 2 anos atrás apareceu uma delegação vinha de Nampula, chefiada por um empresário chinês. Vinha mesmo por causa da qualidade, veio aqui, só que não sei como é que ficou, porque isso ele estava a coordenar com o antigo administrador, o senhor Muxanga, que agora está em Limpopo. Não sei como é que ficou, mas ele estava impressionado, queria também participar no cultivo, no plantio dos cajueiros, queria promover. Porque ele descobriu que a castanha de Manjacaze é de elevada qualidade.
1: Muito bom.
2: Não só na altura, na época da castanha, vem caminhões da zona norte para virem comprar
1: castanha, esta castanha daqui para lá.
2: Daqui para lá.
1: Impressionante.
2: Então, isso prova o quão ela é apreciada.
1: Pois, este hotel tem algumas páginas, Facebook, Instagram. Como é que vocês dão a conhecer aos potenciais clientes da vossa existência?
2: Temos uma página no Facebook e também temos o website.
1: Okay.
2: Então, usamos essas plataformas para promovermos os nossos serviços.
1: É só chegar lá e escrever Mazino.
2: www.hotelmazino.com.
1: Uhum.
2: Lá está.
1: Muito bom. Bom, vamos terminar com algum sabor, não é? Eu creio que lugares e destinos de Moçambique sempre privilegia também um bom sabor à moda moçambicana. Nós, desde que chegamos até hoje, alimentámos-nos muito bem com proteínas da região e, como dizia, também fazem questão de trazer produtos de época e produzidos aqui. Qual é o prato que o Sr. Majat recomendaria aos clientes não sair daqui sem provar?
2: Eu recomendaria a mandioca Mazino. Temos uma maneira peculiar de fazer a mandioca. Este é em primeiro lugar. Em segundo lugar, recomendaria também a galinha cafriar com minhanzi. Em terceiro lugar, a tilápia. Nossa tilápia.
1: Eu soube que aqui há uma tilápia de duas cores, uma é preta e outra é vermelha.
2: É verdade. Mas é esta, a tilápia vermelha, não tiramos da lagoa. É produzida no
1: cativeiro?
2: No cativeiro, sim.
1: Okay.
2: Ela é muito, muito saborosa. Muito rica em ômega 3.
1: Oh, muito bom. Sr. Júlio Majat, obrigado por esta entrevista e por conhecermos mais este destino aqui em Manjacaze.
2: Obrigado eu por terem se lembrado de visitar o Hotel Mazino. Foi um prazer enorme e gostaríamos de tê-los mais vezes.
1: Obrigado.
0: Ouvimos em reposição uma conversa com o Sr. Júlio Manjat, conduzida por Julieta.

0: Amigo ouvinte, continuamos no programa Lugares e Destinos de Moçambique e agora descemos até ao extremo sul para respirar a brisa única da Ponta do Ouro, um verdadeiro paraíso de águas mornas, praias douradas e uma biodiversidade marinha de cortar a respiração. Mas a Ponta de Ouro é muito mais do que um destino postal. É também um lugar onde se cruzam histórias de vida inspiradoras e projetos que transformam a comunidade de forma profunda. Nesta entrevista, conversamos com o brasileiro Rômulo, um engenheiro que trocou a agitação do Brasil pelo encanto do nosso mar em 2019. O que começou por ser uma simples viagem de turismo para surfar, transformou-se no nascimento de Luangle Surf, um projeto de base comunitária que ensina crianças e jovens locais a nadar, a surfar e a proteger o meio ambiente, unindo desporto, ecoturismo e saúde mental através do poder das ondas.
1: Rômulo, começo por perguntar o que levou a optar por Ponta do Ouro. Trocar Brasil por Moçambique, concretamente Ponta
2: do
1: Ouro.
2: Quando eu vim em 2019, né, a convite do meu amigo Gabriel, na verdade a gente morou em Maputo por um tempo, a gente morou cinco meses em Maputo, a gente trabalhava num projeto lá com engenharia, que é a nossa formação, né? E aí Ponta do Ouro, na verdade foi a primeira vez que a gente veio por turismo, a gente pegou um carro de um amigo emprestado, e viemos para tentar alugar algumas pranchas e surfar. E aí, ao vir aqui, passar o final de semana, a gente acampou, a gente percebeu que o aluguel de pranchas era só tinha um lugar, era um tanto quanto caro, assim, até comparado com o Brasil. E aí a gente pensou, não, vamos tentar encontrar algum local, algum moçambicano aqui, que a gente faz um deal aí, né? Tipo, paga um pouco menos, pega uma prancha, a pessoa também provavelmente vai saber os melhores lugares para surfar. Aí foi aí que o pessoal começou a falar, né, muitas coisas pra gente, no sentido de, não tem nenhum moçambicano local que surfa, basicamente são os estrangeiros, os turistas, que ninguém ensinou. Que daí a gente começou a perguntar, né, os jovens, o que os jovens fazem aqui? Então, todo esse final de semana ficou muito tempo na nossa cabeça. Depois disso a gente ensaiou, a gente criou, idealizou o projeto, só que para fazer o projeto acontecer a gente tinha que se mudar para Ponta do Ouro. Então a gente veio por interesses pessoais, porque é um lugar muito bonito, né, e é muito mais calmo que Maputo, mas também para começar o projeto em si, né.
1: Já disse que Ponta do Ouro é um lugar mais calmo e certamente por isso atrativo. Como é que descreve, de forma geral, a Ponta do Ouro? Aos olhos do Rômulo, o que é Ponta do Ouro?
2: Epa, Ponta do Ouro tem muitas camadas diferentes, né? Que depende também da época do ano. Então, mas eu gosto de dizer que durante a semana é muito calmo, dá uma paz, assim, dependendo da época do ano. Você é quase a única pessoa que está na praia, digamos assim, no inverno principalmente. Mas em alguns determinados feriados ou quando chega no verão, aí dá muito mais movimento, tem mais turistas e etc. Mas é mais ou menos assim, e pra mim a Ponta do Ouro é muito especial por causa das ondas e por causa do mar, né? Então nós temos agora nesse exato momento, por exemplo, tem as baleias passando, então isso torna muito especial para nós surfistas, então que a gente normalmente surfa, às vezes aparece golfinho ao nosso redor, é muito especial. Então eu sempre falo que é um pequeno paraíso, só que esse paraíso já tá deixando de ser pequeno, provavelmente vai ser cada vez menos pequeno com o passar do tempo, né?
1: Eu sei que o Rômulo tem aqui um projeto social que forma jovens para acompanhar turistas, para surfar e ensinar os turistas a surfar, os que vêm para Ponta do Ouro. Gostava que falasse um pouco sobre este projeto.
2: Uhum. O nome do projeto é Luandi Surf, então foi inspirado no Xangana, né, de Luandli, que é mar. E como eu estava falando antes na outra história, né, nunca ninguém tinha realmente ensinado os locais aqui, as crianças, adolescentes, a nadar e a surfar, né? Então, quando a gente começou em 2019, esse era o principal objetivo. Com o tempo, algumas atividades ficaram, outras foram mudando, né? Também teve, logo depois teve o 2020, né? Teve o Covid, então as praias estavam fechadas, etc, etc. Então, é um projeto que mistura educação, né? A gente tem uma pegada muito forte agora na educação ambiental também, no desporto, que é o surf. E nesse lado terapêutico que o desporto traz, principalmente o surf, né? Já é comprovado cientificamente como o surf ajuda as pessoas no sentido de estresse, no sentido de cultivar a resiliência, porque é um desporto muito difícil, né? Tem muita coisa que não está no seu controle, né? Dentro do mar. Então o projeto nasceu em 2019, está de pé até hoje. A gente tem mais de 120 meninos e meninas graduados no projeto. Alguns deles estão se tornando instrutores de surf, outros estão fazendo curso de mergulho, outros seguiram o caminho aí, né, na vida. Então, o principal foco do projeto é que eles tenham melhores oportunidades de vida, que eles abram, assim, a cabeça, né, para outras coisas, como, por exemplo, o surf, que é um desporto muito recente, né, aqui em Moçambique. Então, isso é algo que a gente também está puxando essa frente, nós e o pessoal do TOFO, porque no TOFO tu já tem uma cultura de surf dos locais já de mais tempo. Então tu vai lá, tu vê mais moçambicanos na água. Então isso é muito interessante. E aí a parte do turismo, de ensinar os turistas a surfar, é uma questão de vendas, né? A parte business da associação.
1: E aí, é também para poder manter a associação de alguma forma.
2: Com certeza, com certeza. O próprio aluguel de prancha também faz parte do dia a dia.
1: E nessa perspectiva, quanto tempo é necessário para ter noções básicas do surf? Para um turista, por exemplo, quanto tempo deve ter, quantas horas no mar são necessárias?
2: Essa é uma pergunta bem frequente, né? Assim, depende muito de pessoa para pessoa, né? O quanto a pessoa, por exemplo, se a pessoa sabe nadar ou quão bem ela sabe nadar, porque daí ela vai se sentir confortável na água. Se a pessoa já é meio assim, já é mais do desporto, que já está acostumado a tomar porrada da vida, assim, e se reerguer, porque no surf é isso, né? Tu vai tomar porrada das ondas o tempo inteiro, e aí não pode desistir. Quando as pessoas nos perguntam isso, a gente sempre fala que umas 4, 5 aulas, tu vai saber o básico, para quem sabe comprar sua prancha e continuar.
1: Quantas horas por aula?
2: É, 1h30 por aula. Então tem uma parte teórica também que a pessoa tem que saber, né? Que a gente tem que explicar como o oceano o que acontece dentro do mar, né? As correntes de retorno, então o que influencia as ondas. Então tem essa parte teórica, tem a parte prática dos movimentos, tem a parte mais, que é a parte mais divertida, né? Então digamos 4-5 aulas, 1h30 cada, então é mais ou menos por aí, né?
1: E para ver baleias e golfinhos, qual é a melhor época do ano?
2: É no inverno. Acho que a partir de junho, às vezes já começam a vir e vão até ali, acho que meados de outubro já começam a ir embora, né? Que até onde eu sei, não sou nenhum especialista, mas até onde eu sei, as baleias vêm pra cá pra ganhar os bebês, porque são águas mais quentes. Então elas passam por aqui e aí ficam aí alguns meses. Varia de ano pra ano, teve alguns anos que a gente teve muita baleia, esse ano tá sendo um pouquinho mais fraco. Mas é possível, tem alguns lugares aqui que fazem esse passeio, né, de barco para ver as baleias de perto e nadar com os golfinhos também. Os golfinhos estão o tempo inteiro aqui, o tempo inteiro, assim como os tubarões.
1: Os tubarões também?
2: Sim, aqui é uma reserva, né, então aqui tem de tudo, tem raia, tem tartaruga, tem de tudo. O tubarão é mais profundo, né, tem que mergulhar mesmo, de fato, né, para ver eles. Mas aqui a biodiversidade é muito, muito rica aqui, né? Um dos lugares mais ricos em questão de biodiversidade no mundo é aqui na Ponta do Ouro.
1: Bom, eu separo o tubarão, vou ficar pelos outros, pela baleia e pelos golfinhos. São tão inofensivos como se diz? São calminhos ou nem por isso?
3: A baleia, o golfinho?
2: Sim, são. Hein? De um modo geral, sim. O que eu sei, na verdade, é que minha namorada trabalha, né? Junto com os golfinhos, nesse passeio dos golfinhos. Então eles sabem, o pessoal que trabalha, eles sabem o sinal que os golfinhos fazem quando eles não estão afim. Quando eles não querem socializar, eles batem a boca, assim, fazem um sinal diferente. E daí você tem que se afastar, né, para respeitar o espaço deles. Às vezes também eles estão de casal, e daí eles não é o momento, né?
1: Não querem ser interrompidos.
2: Exatamente, exatamente.
1: Precauções com o tubarão. Quando estamos lá nas profundezas do mar, cruzamos com o tubarão, o que é que se aconselha que o nadador faça?
2: Eu acho que assim, o que eu sei, né, como surfista também, é você não se desesperar, né, porque quanto mais...
1: O que não é fácil.
2: O que não é fácil, sim, exatamente, especialmente os maiores, né, porque quanto mais movimentação você fizer, quanto mais, tipo, barulho, mais você vai chamar a atenção deles, né, então, e ele é um predador, então digamos que você ficar calmo encarar, digamos assim, você vai mostrar que você não é uma presa, né? Claro que existem lugares e lugares, né? Como aqui a gente tem a bênção de viver num lugar onde, onde tem uma população boa de peixes, de alimentos, então tá tudo controlado, tá tudo bem, né? Os ataques vão acontecer mais em lugares que estão descontrolados. Normalmente, se tu pegar assim no mundo inteiro, em lugares que teve uma construção de um porto, construção de algo que mudou a diversidade do lugar, começam a ter mais ataques de tubarão. Mas é por uma questão de falta de alimento, etc. Normalmente não é nem pra comer, né? Eles atacam sem querer, achando que a gente é outra coisa, né? Achando que é uma foca, é uma defesa.
1: Um convite para quem não conhece Ponta do Ouro.
2: Ponta do Ouro é muito especial, por diversos motivos. Se você é uma pessoa que gosta da praia, gosta de paz, gosta do mar, gosta de nadar, quem sabe até se experimentar aí numa aula de surf, para entender como é que é a sensação, tem que vir para cá, tem que conhecer. Eu acho que o turismo nacional, por exemplo, cresceu muito de uns anos para cá e foi muito bom, porque antes tinha um paradigma um pouco errado, né, da Ponta do Ouro, que era um lugar só dos estrangeiros ou só dos sul-africanos. Então agora isso já tá meio a meio, digamos assim, né? O turismo internacional é importante, mas o turismo nacional também. Então vem aqui, tem gente que vem para curtir, fazer umas boas festas, cada um tem seu estilo, né? Então tem muitas coisas que tu pode fazer na Ponta do Ouro, e então diversão e paz não vai faltar, na minha opinião, né?
1: Se calhar não sou da Ponta do Ouro, no Moçambique, no geral, da nossa comida, já certamente que já provou o que é que acha da nossa gastronomia.
2: Muito boa mesmo. Acho que um dos meus pratos favoritos é a matapa com caranguejo.

0: E acabamos de estacionar num território estratégico, uma verdadeira placa giratória que abraça quase todos os distritos da província de Maputo e acolhe a maior e mais movimentada fronteira terrestre do nosso país, Ressano Garcia. Falámos do vibrante distrito da Moamba, uma terra de biodiversidade atravessada por rios majestosos como o Incomate e o Sábia, guardiã de marcos históricos da nossa diplomacia e abençoada com uma gastronomia e cultura ímpares. Para nos guiar por este roteiro de potencialidades e descobrir o que faz da Moamba um destino obrigatório a ter em conta no turismo nacional, temos a honra e o privilégio de conversar hoje com o administrador do distrito.
1: Sr. Administrador, comece por nos apresentar o distrito da Moamba, a começar pela sua localização, passando pelas particularidades da sua população, chegando até as suas línguas e tradições. Elementos que se calhar façam de Moamba um destino a ter em conta no roteiro turístico do nosso país.
2: Bom, muito obrigado e saudar a Rádio Moçambique por ser esta a voz dos moçambicanos em todas as dimensões, não é verdade? Agradecer pelo trabalho que vocês têm estado a realizar, principalmente no que é fazer promoção do potencial que cada território deste grande Moçambique tem. Nós somos o distrito de Moamba, estamos localizados no sul de Moçambique, fazemos uma triangulação extraordinária, porque primeiro somos o distrito que domicilia a maior fronteira terrestre de Moçambique, não é? Que é a fronteira de Ressano Garcia, aquela que faz a combinação de tudo que é ação turística deste país, pelo menos com a vizinha África do Sul, começa particular, com alguma particularidade aqui com a fronteira de Ressano Garcia. Mas da fronteira de Ressano Garcia para aqui, para a vila, estamos a falar de cerca de 45 quilômetros, não é? Estamos a dizer que daqui da vila até ao porto de Maputo, estamos a falar de por aí 70 quilômetros, não é? Estamos a dizer que o distrito de Moamba é aquele que, na sua localização, dos 4.628 quilômetros quadrados que tem

0: Nós fazemos fronteira com todos os distritos da província de Maputo, exceptuando com Matutuíno, não é? Mas dizemos também que nestes distritos todos, que são 6, na perspectiva de que nós próprios somos um distrito e a província tem 8 distritos, então excluindo Matutuíno, excluindo a nós próprios, nós fazemos aquilo que é o cinturão de qualidade da nossa província de Maputo. Temos, no que diz respeito a algum potencial que queremos elevar a sua exploração, porque temos dois rios que são extraordinários, que é o Rio Sabe e o Rio Incumate, que fazem aquilo que é a beleza das águas interiores do nosso país. Mas queremos também aqui aproveitar esta oportunidade que a rádio nos dá para podermos falar um pouco mais sobre aquilo que é o potencial que temos. Temos cerca de 123 mil habitantes, temos 4 postos administrativos, nomeadamente Moamba Sede, Ressano Garcia, Sábia e Pecene, não é? Só para ter um dado, Pecene no seu potencial de crescimento neste momento está com cerca de 52 mil habitantes, mas estamos a falar de uma referência do censo de 2017 em que tínhamos 34 mil habitantes. Então é só compreender o boom que só Pecene está a ter, para depois não falarmos dos outros postos administrativos. Mas tudo isto tem uma vantagem, porque está a fazer com que surjam instâncias turísticas, está a fazer com que surjam lugares de restauração tranquilo no que diz respeito à culinária e também ao alojamento, mas acima de tudo temos também fazendas de bravio, não é? E temos centros de caça também a nível do nosso distrito. Naturalmente, tudo coordenado com a ANAC, que garante aquilo que é, primeiro, o licenciamento dos que fazem caça desportiva, praticam caça desportiva, mas temos também algumas abordagens novas que estamos a começar, porque temos algumas montanhas que podem ser bem exploradas. Por exemplo, a montanha de Curumane, muita gente não imagina que a barragem de Curumane resulta de uma montanha. Então nós queremos também aproveitar a própria barragem de Curumane com a própria montanha, com esta denominação Curumane, também para virar um centro de atração turística para nós podermos avançar.
1: Sr. Mexedor, já estamos a entrar para aquele que é o ponto que se calhar mais nos interessa, que é o turismo. Sob o ponto de vista, portanto, do turismo, Moamba envolve principalmente a participação em eventos gastronómicos e culturais, como o famosíssimo Festival de Carne Caprina, que tem lugar anualmente aqui, a descoberta da natureza através de caminhadas e passeios para as montanhas, como fez referência, pouco, portanto, conhecida, mas temos a do Goba, temos aqui a Lagoa Local, que também certamente é um local de interesse. Gostava que o Sr. Embaixador falasse de forma exaustiva sobre o potencial turístico deste distrito, para além do que já fez referência há pouco.
0: Bom, é dizer que efetivamente nós estamos a fazer combinação, não é? Daquilo que é o potencial existente e daquilo que podemos criar também para elevar o potencial da atração turística do nosso distrito. Faz referência ao Festival da Carne Caprina. Tivemos agora no dia 7 de junho a 4ª edição, que é o festival que transformou, não é, aquilo que é a abordagem e visão de Moçambique em relação a Moamba, mas acima de tudo eleva a qualidade e o potencial que temos naquilo que diz respeito à criação do gado caprino. Nós estamos felizes com este festival porque ele sugere-nos alguma evolução que vamos anunciar em momento oportuno, de transformação deste festival numa plataforma muito maior, em que podemos agregar negócio na perspectiva não só daquilo que se compra e vende, mas negócio na perspectiva também do processamento desta carne e dos seus derivados. Mas também queremos trazer uma combinação em que nós nos afirmamos como a referência maior de produção de carne caprina, que pode também significar variedades, não é, do tipo de gado caprino que nós podemos ter. Mas também temos essas, bem falou, das caminhadas, que tem estado a ser um elemento de atração. Aqui, em combinação com os caminhos de ferro de Moçambique, há grupos que organizam excursões próprias até aqui à vila, não é? E até a Ressano Garcia, porque Moamba, como sabe, é atravessada por 6 estações, não é, do CFM. Então, há grupos organizados que nós saudamos e queremos incentivá-los para que continuem, e trazer outros grupos também, fazem excursões, não é? Mas nós temos já um dado interessante que muita gente não fala dele. Moçambique é uma referência no que diz respeito ao diálogo, não é? Inclusivo. E este diálogo inclusivo Moçambique sempre fez para dentro e de dentro para fora. E a primeira matriz do diálogo para fora, que resultou do diálogo interno, foram os acordos de Nkomati, não é? Estes acordos de Nkomati têm o seu lugar, não é, domiciliado aqui no distrito de Moamba, lá em Rassano Garcia, onde temos o local mítico dos acordos de Nkomati. Estamos neste momento a trabalhar com o governo do distrito, com o Conselho Executivo Provincial, com o Conselho do Serviço de Representação do Estado a nível da província. Estamos a trabalhar com o Ministério dos Combatentes e com a Associação dos Combatentes da Luta de Libertação Nacional para podermos dar um valor mais efetivo. Porque nós olhamos para a abordagem, o primeiro acordo que Moçambique assina enquanto Moçambique independente foi com o Presidente Samora, o Acordo de Nkomati. Evoluímos, fomos ao Acordo Geral de Paz com o Presidente Sissana. Evoluímos em setembro de 2014 com o Presidente Guebuza e o falecido Presidente da RENAM, Afonso Dhlakama. Evoluímos em 2018, tivemos também o acordo com o Presidente Ossufo Momade e o Presidente Filipe Nyusi, em razão também do Acordo da Paz Definitiva que se assinou na Praça da Paz, onde o Presidente Nyusi tinha também trazido uma abordagem que vinha da sua ida para Satungira para o encontro com Afonso Dhlakama. E tivemos agora, no dia 5 de março de 2025, não é, o acordo para este diálogo nacional inclusivo, que tivemos a oportunidade agora, no dia 10 de setembro, de testemunhar aquilo que foi o lançamento da auscultação pública deste diálogo. Então, nós entendemos que devemos reivindicar de forma positiva que todos os acordos se domiciliem no Acordo de Nkomati, porque ele também, o Acordo de Nkomati, é sucedâneo, não é, do Acordo de Lusaka, que trouxe depois a proclamação da independência. Então, temos muitas histórias, muitas pessoas que estão aqui na vila que contam como é que foi a Romaria para ir testemunhar o Acordo de Nkomati, como é que os outros do lado da África do Sul vieram. E tem muita coisa que é importante que as gerações vindouras, e não só, possam também contemplar e poder dizer que sim, Moçambique é um país de paz, mas uma paz construída com muito sacrifício, não é? Mas acima de tudo com a convicção firme de que só o país uno, indivisível, é que pode avançar para aquilo que nós queremos, a unidade nacional da paz e desenvolvimento. Mas nós queremos também aqui particularizar alguns aspectos, não é? Há danças que são próprias, exclusivas, não é? Daqui de Moamba. Temos xingomana como não há em nenhum lugar, que é própria aqui de Moamba. Temos uma poetisa declamadora que chama-se Romena, que é extraordinária menina, não é? Menina que quem a olha não acredita naquilo que sai daquela boca e daquela cabeça. Qualidade extraordinária. Temos um grupo cultural também de meninos mesmo, muito bom, chamado Mbeu em África, não é? Que também é uma referência extraordinária. O que é que significa isto? Que nós temos um potencial que depende muito da forma como nós vamos exibir. É aqui onde saudamos a Rádio Moçambique por se juntar a nós para nos dar voz para aquilo que é o potencial que nós temos. Nós queremos dizer que o distrito está a crescer. Este crescimento, já temos grupos que querem vir construir campos de golfe aqui. Temos grupos que querem construir circuitos de motocross. Temos grupos que já estão avançados, já têm terreno para fazer também a extensão daquilo que é o autódromo do ATCM ou outro tipo de plataforma que signifique espaço para os amantes do automobilismo, não é, poderem estar também a desenvolver as suas atividades. Então, nós queremos sair do tradicional para o moderno e do moderno para aquilo que o mundo ainda nos vai oferecer, mas sabendo que Moamba é um potencial, e é por isso que nós dizemos Moamba terra de mãos habilidosas. É preciso que aqui eu diga e faça jus que a única área de conservação em Moçambique que tem os Big Five em toda a sua dimensão e domiciliado é o Parque Nacional do Zinave, que está no distrito de Mabote, do qual tenho muitas saudades pelo trabalho que acabamos desenvolvendo lá e a gente maravilhosa que ali está. Mas é preciso dizer que aqui em Moamba temos sim parte dos Big Five, porque temos leões, temos o elefante, temos búfalo, temos hipopótamo, não é? Faltando um, não é? Porque os Big Five, todos eles na mesma área, infelizmente em Moçambique só conseguiu-se ter a nível de Zinave, por isso que vai a Gorongosa, tem um potencial dos elefantes, dos leões, vais à reserva do Niassa, o potencial são elefantes, vais aqui a Matutino, o potencial maior que tem Matutino, que é preciso também falar, não é Moambo, mas é Matutino, é a província de Moçambique. Os maiores, o maior mamífero, não é? Está em Matutino, que é a baleia. Dos Big Five, o maior, que são os elefantes, também está em Matutino. Mas todos esses combinados trazem uma atração, porque a maior área que também está neste momento por conta do Kruger National Park a ter muitos elefantes somos nós. É verdade que o Matutino está numa fase muito avançada, mas todos temos que fazer a gestão desses animais. Há muita gente que não sabe que o Kruger National Park neste momento está com cerca de 40 mil elefantes. E esses elefantes estão a vir para aqui. Tivemos uma reprodução extraordinária que nunca houve da família dos leões, não é? Que também Moamba teve este boom e outros distritos também tiveram, que temos que ver como é que fazemos a combinação. Está muita gente a querer vir para aqui, porque quer vir caçar, quer vir contemplar, ao mesmo tempo quer vir estudar qual foi o que é que aconteceu para essa reprodução em massa em curto espaço de tempo. Alguma coisa. O que é que estão a comer, o que é que estão a sentir, o que é que estão a ver, não sabemos, mas aconteceu algo estranho, que a reprodução foi muito corrida, mas estamos felizes porque a ANAC também está a nos ajudar como distrito, como província, a trabalharmos na gestão sustentável destes animais. Mas queremos dizer que temos muito mais espaço para fazendas de bravio aqui, porque queremos mais investidores e queremos, acima de tudo, construir novas narrativas sob o ponto de vista da convivência pacífica, não é? Nós que vamos avançar agora para a construção das fazendas de bravio comunitário, não é? Queremos que a própria população também seja dona das fazendas de bravio e conseguir fazer a gestão desses animais e ter renda. Há lugares no mundo que as comunidades estão a ganhar muito dinheiro. Então, como é que nós também, como Moamba, podemos conseguir encaixarmos nisso e podermos avançar?
2: Com estas palavras de visão, ambição e profundo orgulho identitário do administrador, encerramos uma magnífica viagem pelo distrito da Moamba. Ficou claro para todos nós que Moamba não é apenas um ponto de trânsito ou uma paragem no caminho para a fronteira. É um destino com luz própria. Desde o simbolismo histórico dos acordos de Incomata em Ressando Garcia ao paladar inconfundível do já famoso Festival da Carne Caprina. Termina assim e aqui a primeira parte de Lugares e Destinos de hoje. Esta hora foi preenchida por conversas transmitidas noutras ocasiões no seu programa de eleição. Na segunda e última parte, numa peça inédita, vamos visitar demoradamente a Vila de Caia.

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1: Amigo ouvinte, mais uma vez, muito bom dia. Começa agora a segunda e última parte de Lugares e Destinos deste domingo. Esta hora do nosso programa será dedicada à Vila de Caia, numa visita demorada. Vai gostar.

0: Vamos conhecer a seguir alguns dos pontos turísticos e dados históricos do distrito de Gaia em Sofala, sendo que a ponte rodoviária Armando Guebuza e a ponte ferroviária Dona Ana são considerados pontos de maior atração turística do distrito, unindo a grandiosidade moderna e a história colonial. Quino Monteiro.
1: Saudações, Givane ouvinte, eu sou Quino Monteiro e convido-vos a um passeio turístico à Gaia. Para conhecermos alguns dos vários pontos e dados históricos deste distrito nortenho da província de Sofala.
2: Sou Marcelino Miklos Camangueira. A vila iniciou-se em Chimbwe, zona baixa. Chimbwe significa que tem lá um riacho que entrava de Zambezi, Nhandale, e tem um riacho que entrou por dentro. Os brancos, quando vinham, preocupavam muito sobre aquele espaço de rios e perguntavam aos velhos ali, esse rio como se chama? Anotava, esse rio como se chama? Eles disseram que esse aqui, rio aqui, este aqui é Nhandale, este aqui, ali que vocês passaram para dentro, chegaram em Nhandale, é uma saída e entrada de rio Zambezi para Nhandale. Quando chegou aqui, também tem esse rio aqui, é que é o rio Chimbwe.
3: Martinho Celestino.
4: Eu lembro quando, antes de termos a ponte, atravessávamos o rio Zambezi a partir de um batalhão, usando o batalhão. Tinha carros que ficavam ali uma semana ou duas, até um mês, sem conseguir entrar na outra margem. Que é uma pequena distância, uns dois quilômetros e meio do rio, mas era difícil e a pessoa ficava duas, três semanas sem conseguir atravessar. Hoje, em menos de dois, três minutos,
5: já está na outra margem.
4: Aquela ponte é cartão de visita.
6: 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Olha, vem a Gaia, você vai comer uma galinha cafria, água e sal. Vem a Gaia, vai comer um aguaçal, um peixe pente. Vem a Gaia, há de ver uma das missões históricas em Morraça, Nossa Senhora de Fátima, onde passaram muitos grandes dirigentes desse país. Sejam bem-vindos de Gaia.

0: O distrito de Kai é um dos importantes centros de trânsito nas viagens para a Zambésia e para a zona norte de Moçambique. A primeira localidade administrativa foi erguida pela Companhia de Moçambique em 1898 e ficava nas margens do rio Pungwe. Chamava-se Chimbwe, também conhecida como Fontes Vila. Devido às cheias, foi abandonada em favor da Vila Fontes, que foi transferida para local seguro e mais tarde rebatizada como Kaia. Estamos hoje em visita turística ao distrito de Kaia em Sofala, nesta visita acompanhada por simpáticos guias. Marcelino Camangueira, ancião natural de Kaia, fala-nos a seguir do que foi o distrito no passado. Seu depoimento é feito com um semblante visivelmente alegre, tal é a sua satisfação pelo nível de desenvolvimento que Kaia está a registrar nos últimos tempos.
1: Marcelino Camangueira, já estou curioso, Camangueira o que significa?
2: O Camangueira, os nossos velhos, quando estava grosso, bebia, se vocês não vão fazer nada, eu já estou feito. É a Mangueira, que cena, né?
1: Uhum.
2: Estou feito, a Mangueira.
1: Uhum.
2: É, não me faz nada, não, eu estou feito, nada. Eu.
1: Uhum.
2: Chama, da Mangueira, de Camangueira, estou, cá com Tita Pinto, da Mangueira.
1: E esse nome é do seu bisavô?
2: Sim,
1: uhum.
2: É bisavô.
1: Era muito famoso também?
2: Era muito famoso, porque havia rede naquela altura, matava muito peixes, o branco vinha comprar com ele, carregava aqui peixe seco, para lá, fazer ticoa, fazer muita coisa.
1: Com isso peixe. Aqui no distrito de Kaia?
2: Aqui no distrito de Kaia.
1: Onde concretamente?
2: No rio Zambezi. Uhum. Também existe ali o pequenos rastros,
1: uhum.
2: onde que matava. Temos Nhandale,
1: uhum.
2: temos esse rio Nhanzakaia,
1: uhum.
2: temos Zambezi mesmo.
1: O próprio Zambezi.
2: Sim,
1: uhum.
2: onde que saem esses peixes.
1: Ok.
2: Sim.
1: O distrito de Kaia com muitas histórias, né?
2: Sim.
1: Muitas histórias. São dessas histórias que vamos hoje passar por elas, através do nosso convidado, no programa que muito bem conhecemos, destinos e lugares turísticos de Moçambique. Estamos em Kaia. Falar de Kaia, dos tempos que conheceu, sabe-se que a vila de Kaia não é aqui onde estamos agora. Onde é que a vila iniciou?
2: A vila iniciou-se em Chimbwe,
1: uhum.
2: zona baixa.
1: É como a vila era conhecida na altura, vila de Chimbwe.
2: Chimbwe, era Chimbwe.
1: Uhum.
2: Lá no rio, era Chimbwe.
1: Uhum.
2: Não era vila, não era nada, só era Chimbwe.
1: Uhum. E o que significa isso de Chimbwe?
2: Chimbwe significa que tem lá um riacho
1: uhum.
2: que entrava de Nyazambezi, rio... Eu acabei de falar aqui, esse é um rio de Nhandale. E tem um riacho que entrou por dentro.
1: Uhum.
2: Os brancos, quando vinham, preocupavam muito sobre aqueles passos de rios
1: uhum.
2: e perguntavam aos velhos ali, esse rio como se chama?
1: Eles escrevia.
2: Anotava. Esse rio como se chama? Eles disseram que esse aqui, rio aqui, este aqui é Nhandale, este aqui, ali que vocês passaram para dentro,
1: uhum.
2: chegaram em Nhandale, é uma saída e entrada de rio Zambezi para Nhandale. Quando chegou aqui, também tem esse rio aqui,
1: uhum.
2: que é o rio Chimbwe.
1: Chimbwe.
2: É.
1: É aí onde os brancos faziam seu comércio?
2: Já começaram a fazer lojas,
1: uhum.
2: já começou a fazer moagem, muita coisa que havia lá, prédio,
1: uhum.
2: e a cidade estava lá.
1: Ah,
2: naquela
1: sim.
2: altura não era cidade, só chamava Chimbwe.
1: Chimbwe.
2: Não era cidade, mas havia muita coisa que os brancos fizeram lá.
1: Uhum.
2: Sim.
1: Temos algumas casas até hoje, feitas na altura?
2: As casas podia ver.
1: São ruínas?
2: Já ficou ruína e também, guerra quando passou, muita gente passou a bater aquelas casas, levaram aquelas tijolos. Mas quando chega hoje, pode ver que aqui havia mesmo prédio, aqui havia mesmo casas, aqui havia lojas, isso até aqui pode mostrar.
1: Uhum.
2: Sim.
1: E como era a vida na altura em Chimbwe?
2: A vida de natural em Chimbwe era sentado,
1: uhum.
2: porque não era esta vida que nós temos agora,
1: uhum.
2: porque nossa vida de agora é dinheiro. Naquela altura não era dinheiro. Eu assistia meus pais com aqueles brancos para que trabalharem. O meu pai era brigado, não era ele procurava emprego, não. Era brigado e nas manhãs apanhava o regulo, trazia calça, camisa branca, vinha pôr aonde? No teto.
1: Era o dia dele, era o dia escolhido para trabalhar.
2: Para trabalhar. O trabalho era de, era três tipos de trabalho. Era trabalho de contrato, era trabalho de esbarro. Esbarro é o quê? É carregar aquele branco daqui até outro rego.
1: Ah, sim?
2: Sim. Carregava o rego Zimbábue até Sacatuca. O Sacatuca também carrega até... Até sucessivamente, até Sena, naquela estrada de baixo. Uhum. Aqui não havia estrada em cima.
1: Não havia nada?
2: Nada. Era só mato.
1: Uhum. Sim. E hoje a vila que era conhecida na altura por Chimbwe é essa atualmente chamada de Vila de Caia.
2: Sim.
1: É aqui onde estamos agora.
2: E agora estamos na Vila de Caia.
1: Uhum.
2: Quem transformou Caia em um branco, hein, que chegou, primeira pessoa que construiu casa e loja dele lá na vila.
1: Uhum.
2: Ventura, esse branco, 1960, ele construiu lá. Aqui, os meus avós, quando, naquela altura, quando íamos levar lenha ou levava capi, punhamos num sítio, ali onde que saía a história de nos contar sobre fábrica que estava aqui.
1: É uma fábrica que foi montada aqui por Ventura?
2: Sim, não.
1: Não?
2: Ventura foi uma loja.
1: Uhum.
2: Essa fábrica... Ventura apanhou aqui.
1: Apanhou essa fábrica aqui.
2: Sim. O meu avô viu.
1: Uhum.
2: E que fez transformar para vir Vila Caia.
1: Uhum.
2: São primeira pessoa, são brancos que traziam seus materiais para construir
1: a fábrica.
2: Fábrica.
1: Era a fábrica do quê?
2: Açúcar.
1: Grande fábrica.
2: Grande fábrica. Lá tem bacias onde estendia o açúcar, e tem bacia onde que metia água de aquela de papa. Aquilo, meus pais diriam que era 1940, 1930, essa fábrica.
1: É uma fábrica que ajudou a vila a crescer.
2: Ajudou a vila a crescer, mas não demorou muito.
1: Por quê?
2: Porque a fábrica, as machambas eram naquela parte onde, que tem, onde que tinha pessoas. E aquela terra... Não sai umas canas com doces boas.
1: Uhum.
2: Os brancos começaram a ver que estamos a estragar nosso dinheiro, dinamizar as pessoas machambas.
1: Uhum.
2: E ponto dois. E açúcar mesmo, não sai bonito açúcar.
1: Não tinha qualidade.
2: Não tinha qualidade, porque aquela terra ali, a cana dele tinha pouco margado de sal.
1: Uhum.
2: Por isso que começaram a transferir daqui para Marumeio. Sim.
1: E Caia que conhece hoje? Já é um município... tem a ponta Armando Emílio Guebuza, Caia tem Dona Ana, faz fronteira, o único distrito faz fronteira com Mutuarara, aliás, foi também com Zambésia e com Tete. E Caia que conhece hoje? Está bonito ou não? Prefere o Caia, o Chimbwe antigo?
2: Não, Chimbwe antigo não era bom.
1: Passou?
2: Passou. Por quê? É Chimbwe antigo porque era um tempo quando chove, primeiro ponto, água se encher, segundo ponto. Ali sempre havia danos de água, havia danos de quando chover muito, também se enchia aqueles riachos pequenos, não havia sucesso. Agora Caia nova, com vida nova.
1: Luzes.
2: Também nós mesmo, nós, os velhos, não sabemos de como
1: acontecer
2: e como podemos voltar também a apanharmos essa vida.
1: A vontade de voltar a ser criança?
2: Sim, porque pá, eu já estava crescendo.
1: Pois.
2: Naquela altura não havíamos município,
1: uhum.
2: não havia esse tipo de sucessos,
1: uhum.
2: não havia casa na vanaria.
1: Uhum.
2: Para ter casa na vanaria é preciso ir escrever na administração como um semerado.
1: Uhum.
2: Não ter documentação de semerado, você nunca vai construir a casa.
1: E depois passar por um processo de perguntas, por quê, onde é que conseguiu?
2: Como conseguiu esse dinheiro? Você ia dizer que eu tenho 3 hectares. Como conseguiu cultivar até 3 hectares? Onde saiu esse fundo? Eu criei cabrito, depois comecei... Porque cada cabrito só era vendido... Agora, o dinheiro dele é um meticário. Ele teria um escudo, um cabrito. Para você ter 20 cabritos, para ter 10 meticais. Mas esse 10 valia construir uma casa na vanaria, bonito, e tirar um escudo para você fazer seu todos de documentação chegar.
1: Uhum.
2: Naquela altura. Mesmo eu que estou a falar, usei também calça, camisa, espéua, sapato, 25 centavos.
1: 25 centavos.
2: Não chegou nem um meticar, nem um centavo ainda não tinha chegado.
1: Uhum.
2: Eu também passei nesta vida, porque quando o branco saíram, deixaram que com a idade de 13 anos, 14, 15 anos, já estava fazendo independência da Frelimo.
1: E o som de comboio que ouvimos há pouco tempo revela desenvolvimento de Caia.
2: Sim. Esse comboio que é mais importante, que está nos ajudar e que muito valência. Não é só Caia, Moçambique é inteiro. Se dizer Caia, porque não carrega só pessoa de Caia para Tete, não. Nossa. Quando quero ir de Maputo, hoje posso subir, vou descer e ajudar-me. Cortou-me aquela despesa que eu podia fazer para lá, porque daqui até Maputo chega 2 militares. Agora hoje não. Eu subo aqui com 200 e tal, e eu já sou velho, subo com 52, já estou baixa. De baixa para lá já cortou-me também uma despesa quando se quer chegar a Maputo.
0: A Incaia, a ponte rodoviária Armando Guebuza e a ponte ferroviária Dona Ana são empreendimentos de grande engenharia e pontos de maior atração turística, unindo a grandiosidade moderna e a história colonial. A população pede a transformação daqueles dois colossos arquitetônicos sobre o rio Zambeze como forma de alavancar o turismo regional de Sofala, bem como na implementação de espaços de lazer e restauração nas margens e a criação de rotas turísticas fluviais que unam as duas pontes. Aliás, a ponte Armando Guebuza, por exemplo, atrai turistas e visitantes pelo seu valor estético, sendo que, para quem visita a ponte, o principal espaço para fotografias e contemplação é o mirador oficial erguido numa antiga plataforma colonial sobre o rio Zambeze.
2: É uma vantagem grande que ele fez ou que foi feito em Moçambique para só aquele ponte. Se eu contar a história de rio Zambeze, antes de chegar em Batalhau, esse tempo que estivemos a falar aqui, só era canoas. Não passava um dia sem faltar e não faltar.
1: Por crocodilos.
2: Sim.
1: Naufrágios e tudo.
2: Sim, porque lá só era remo, com canoas grandes. Uhum. Aquelas canoas mesmo, havia dano de ventanias.
1: Poxa.
2: Não passava dois, três dias sem ouvir que
1: alguém morreu.
2: Alguém morreu. Devido, mas graça do governo, organizaram-se para fazer aquele ponte. Está a ajudar agora todo moçambicano de África. Já não é só Moçambique. Estamos a receber aqui tanzanianos, sai de lá. Estamos a receber aqui muitas histórias, já está a entrar por aí mesmo. Não podemos falar até lá, todas.
1: Quer dizer que Caia é um grande destino turístico por excelência agora, graças a essa ponte e não só.
2: Sim.
1: Muitos turistas vêm.
2: Muitas turistas mesmo.
1: Uhum.
2: E nos deixa muitas visão através dessas turistas mesmo.
1: Uhum.
2: Porque temos muitas pessoas que saem aonde? Zâmbia, Zaire, vem, desce, passa por aqui.
1: E tiram fotografias.
2: Tiram fotografias.
1: Uhum.
2: Muito desenvolvimento.
1: Uma ponte bonita.
2: Muito bonita.
1: Uhum. Muito é bonita. Muito rápido agora fazer a travessia de Caia para Zambézia.
2: Essas horas que estou a dizer, pegamos
1: Sim.
2: mota,
1: Sim.
2: não vamos esperar nenhuma pessoa, vamos e Chimara e voltarmos.
1: Vamos a essa boleia?
2: Com 30 minutos podemos chegar já em Chimara
1: uhum.
2: e voltar, porque é uma boleia simples. Naquela altura não. Você podia esperar só o batalhão, chegar o caminhão, que pode chegar vocês terem aquelas. Porque cada uma maquinaria de que puxava o batalhão, ele levava quatro máquinas. Essas quatro máquinas, cada máquina era levado por 100 litros, é por dizer que um tambor inteiro, cada máquina. Ele levava três ou dois para conseguir, mas bombosa era quatro. Se pôr dois, três, porque despesa já não tinha, mas se ter bens, era quatro máquinas. E que podia correr a Zambeze, porque o Zambeze tem corrente.
1: Poxa.
2: Com esse três, dois que estamos a referir, ele deve passar daqui até uma distância de 200 metros para fazer corte, para chegar ali. Mas com quatro não, só fazia diretamente. Isto que estava a acontecer, mas agora aquilo acabou. Estamos independentes, livres. Mesmo se acontece mais aquilo que vinha acontecendo, eu, como velho, não podia mais acontecer. Naquilo que nós vimos, não podia mais acontecer para os nossos filhos. Mesmo esses filhos não obedecem, não chegam também, como os que está a fazer hoje, Sr. Cotório, não fazem perguntar, velhos, qual é a vida mesmo? Como aconteceu mesmo? Como vínhamos? Não tem isso. porque nós temos três tipos de história. Temos história dos velhos, que estamos a contar. Temos história da guerra, que passamos de Frelimo e guerra de irmão. Vai lá de colônia, do que é esse do irmão?
1: Entre irmão.
2: O irmão que doeu muito. Mas esses nossos filhos agora nem têm tempo com isto.
1: Te gostaria de ver uma outra cidade ou não troca Caia por nada?
2: Agora Caia, pode sair daqui para Beira, mas estou a ver mesmo Beira agora, não há sucesso como Caia. Uhum. Não há vida como Caia. Caia a vida. Uhum. Ponte e esse linha-feira nos traz muita coisa. Muita coisa. Embora não temos emprego, mas epa, as coisas estão suficientes. Porque quando sai de lá, estamos a dizer, temos as pessoas que saem de longe. Passa por aqui, eles passam a comer aqui. Quando come, está a nos deixar alguma coisa. É um desenvolvimento do distrito. É diferente com Nhaminga, é diferente com Mopeia, é diferente com outros distritos. Nem mesmo Mutarara está afastado. Eu, para mim, penso que é uma coisa nova. Estamos a ouvir por longe. Hein? Temos todo o desejo de convidarmos todas as famílias, porque somos o único pai, o único mãe, porque Deus é o único que nos fez.
1: E somos moçambicanos.
2: Mesmo sendo um país estrangeiro, ele é o mesmo, é a nossa família também. Estamos a desejar bem-vindos, se tem essas pessoas que querem vir à Caia, está aberto. Nós também vamos ter nova visão, eles também vão levar nossa visão.
3: Martinho Celestino, é super ponto que está muito mal ser aproveitado. Muita gente chega, tira fotografia, sai. Mas se que tal se pensássemos e organizarmos e quem chega, tira uma foto em forma de uma homenagem, deixa talvez um metical naquele local. E este um metical entre diretamente no cofre exatamente do Estado, que depois isto pode ainda melhorar a vida dos munícipes a nível daquele local. Isso faria muita diferença.
1: É um lugar turístico por excelência.
3: Por excelência. Ninguém chega.
1: O que mais lhe agrada aí?
3: Se recuarmos o tempo, eu lembro quando, antes de termos a ponte, atravessávamos o rio Zambeze, a partir de um batalhão, usando o batalhão. E tinha carros que ficavam ali uma semana ou duas, até um mês, sem conseguir entrar na outra margem. Que é uma pequena distância, dois quilômetros e meio do rio. Mas era difícil e a pessoa ficava duas, três semanas sem conseguir atravessar. Hoje, em menos de dois, três minutos,
1: já está
3: na outra margem. E a maneira que aquela ponte também foi feita com amor e paixão. Isso conta muito. Então, a pessoa não vale a pena só visitar e tirar foto, mas deixa uma lembrança. Quando nós vamos a um casamento, deixamos uma coisa como presente. Num funeral deixamos uma flor. Então, por que que não pode servir para aquela ponte? Deixamos pelo menos um metical. Não
1: é um grande destino turístico.
3: Exatamente, sim. Aquela ponte é cartão de visita. Então, faz sentido, sim, contribuirmos a cada minuto, a cada cidadão que passa por ali, deixa alguma coisa. E isso vai servir para, seja para preservarmos o espaço, para preservarmos os feitos, e é uma grande história.
4: Albino Faife, falando desta ponte, esta ponte aqui, até porque para mim o nome também é bonito, para mim seria uma ponte de unidade. É uma ponte de unidade porque aqui liga populações de Sofala, liga também a população do norte. Veja só que esta ponte traz um grande ganho. Ninguém passa para Zambeze, não pula Cabo Delgado sem passar da ponte Armando de Miguel Guebuza. Esta ponte, para mim, seria a ponte da unidade. Apesar que já temos uma ponte da unidade nacional, mas esta ponte seria a ponte da unidade nacional. É uma ponte que trouxe muita vantagem, principalmente para Zambeze e Sofala. Porque antigamente nós, veja só, antigamente usávamos batalhão, mas hoje temos essa ponte onde você só com seu 200, 300 meticais, pagas, portagem e estás a avançar à vontade. Então é uma ponte que, na verdade, também traz muito benefício para todos nós. Então é a população, tanto como de Sofala e Zambeze.
1: Vemos muita gente aqui a fazer fotografias. Toda a gente quer ter uma recordação quando passa desta ponte.
4: Realmente, fazemos fotos no João Quimara, fazemos fotos na ponte Armando de Miguel Guebuza. Se fores a ver também, mesmo até o próprio logotipo do Conselho Municipal da Vila de Caia, também carrega ponte.
1: Também
4: se for carrega ponte, se for se anotar. Então carrega mesmo a ponte, esta ponte sobre o Rio Zambeze. Vou convidar a todos, venham conhecer Caia. Caia tem muita coisa. Temos a sorte, estamos no corredor. Para quem quer ir de comboio, há de fazer a viagem de comboio. O comboio passa duas vezes.
1: Muita vontade.
4: Muita vontade. Por semana usa a ferrovia. Se quiser mesmo, a partir da N1, vai usando a N1 de sua viatura. Aqui, a qualquer momento, a qualquer hora, você consegue transporte para o seu destino, a partir de Caia. Caia é um corredor. Estamos muito à vontade.
0: A repartição de turismo nos serviços distritais de atividades económicas de Caia reconhece a pressão exercida sobre o distrito na componente turística devido à sua localização geográfica.
5: Muitas das vezes nós recebemos muitos hóspedes que, ao serem de muito longe, preferem descansar em Caia. Daí que os nossos operadores de hotelaria ganham os hóspedes, quer na componente de restauração e na componente mesmo de dormidas. Por exemplo, para citar, no ano passado nós tivemos um registro de dormidas num plano de 11.565 de dormidas, estamos a falar de nacionais e estrangeiros. O distrito conseguiu acolher cerca de 13.894 hóspedes.
1: Estamos a falar de uma superação de meta.
5: Sim, superação de meta. Sim, superação de meta. Este ano, só no primeiro trimestre, tivemos um cenário muito diferente, que é muito que nós não tínhamos. Né? Recebemos aqui dois grandes eventos. O primeiro evento foi de conhecimento nacional, até se calhar fora de fronteira. Estamos a falar da apresentação e nomeação do bispo da diocese, de aquele arrastou muita gente. Aqui tivemos problemas de número de quartos e camas para acolher da equipe, até porque houve situações em que muitos cidadãos locais acabaram por apetrechando suas próprias casas para acolher essa gente. Veja só, um pequeno detalhe, onde se acomodou a diocese de Caia era um estabelecimento hoteleiro, tinha capacidade de 20 camas, aliás, 20 quartos, né? 20 quartos, tinha 20 quartos de hotel, mas passou, transformou-se para a diocese. Mesmo assim, não tivemos ruptura, porque, aliás, não tivemos problema de déficit. Quer dizer, nessas 20 camas, aliás, 20 quartos, dizia, apareceu um outro. Um hotel espetacular, está justamente mesmo atrás da estação ferrovia. Estação ferrovia.
1: Okay. E a acontecer esses todos eventos, a se escolher Caia para ponto de partida, de convergência ou não, é uma grande responsabilidade para a vossa repartição.
5: Muita responsabilidade, muita responsabilidade, até porque nós fomos. Há um tempinho atrás fomos obrigados a aumentar o número de estabelecimentos hoteleiros. Por quê? Porque havia muitas propostas de muitos ministérios, muitas ONGs, de realizarem conselhos coordenadores. Por ser centro. Sim, por ser centro. E pronto, o que nos dificulta um pouco é justamente o nosso calcanhar daqueles que é a N1, a Estrada Nacional número 1. A Estrada Nacional número 1 está aí. Muita gente vai querer deixar de voar, mas vir para colher o paisagem neste corredor todo.
1: E o turismo, quando é feito por terra, melhor. Para contemplar esta beleza toda.
5: Aí contempla tudo, né? Contempla tudo. Para num sítio de ver um rio, para num sítio ter uma lagoa, quer ver esse pende, como é capturado, por aí fora. Uma série de lutas.
1: E no ano que ainda segue, quais os grandes desafios do seu setor?
5: Bom, desafio é, primeiro, um dos grandes desafios é procurarmos apetrecharmos, né? Quer dizer, apetrecharmos os nossos estabelecimentos, né? que sejam modelos, né? Com aquilo que existe nas cidades capitais. Essa é uma componente muito importante, né? E outro desafio é esse de reabilitação mesmo da Estrada Nacional. Outro desafio também é a melhoria da circulação, né? Porque temos o comboio que circula duas vezes, imagina se fossem três, quatro vezes a facilitava isso, isso ia capacitar muito bem, sim, ao nosso turismo, sim. E outros também queremos pedir, dizer que em Caia tem isto, tem mais aquilo, tem lá bom. Aliás, vai dizer sozinho que é comigo,
6: depois
5: essas coisas. E depois tem uma população muito acolhedora,
6: sem dúvida.
5: Muito acolhedora.
6: Muito obrigado.
5: Obrigado.
0: E quem por Caia passa encontra uma rica fusão entre a culinária tradicional moçambicana e os sabores ribeirinhos do Rio Zambeze. A gastronomia local destaca-se pelos ingredientes frescos e pelos preparos autênticos. Umbewa, por exemplo, rato do campo, é uma iguaria exótica muito apreciada no distrito de Caia. Ele distingue-se totalmente do rato urbano ou do lixo, conhecido na língua xicena como tiro, sendo um alimento limpo capturado nos campos. Na gastronomia tradicional de Sofala, é considerado um petisco ou complemento de alto valor, sendo frequentemente comercializado em mercados locais e ao longo de estradas. E foi há pouco tempo o meu prato do dia.
2: Quando ele já aparece aqui, varia de cada turista, né? Outros precisavam aquele mbende mesmo, peixe mbende, big, grande. Ele paga 200 meticais só cada peixe. Ele começaram a comer aqui e dizer que ah, já estou mesmo em Moçambique.
1: É peixe do Zambeze?
2: É peixe de Zambeze.
1: É bom peixe?
2: Bom peixe, sim. E também lá temos outro tipo, mana feruca.
1: Mana feruca, o que significa? É peixe também?
2: Eu também é um peixe, de uma altura assim, mas ele é muito saboroso.
1: Feruca, mas feruca quer dizer ficar doente?
2: Nada, não. Feruca é um doente, a referindo do carne dele, peixe, aquele peixe. O pele dele é muito leve.
1: É? Saborosa.
2: Saborosa. Por isso as pessoas começaram a depitar, diz, o nome dele é Nenche. Encupe é o que o nome, mas pessoas passaram a dizer que é da feruca, porque epa, é um peixe muito saboroso mesmo.
1: Mana feruca.
2: Sim.
1: Também podemos pescar aqui no Zambeze?
2: Sim. Que é mais de pescados, com pescadores cheios.
1: Há muita gente que vem pescar aqui no Zambeze e levar para fora.
2: Isso que está a acontecer, sim. Pesca aqui, esse tipo de peixe, levamos para onde? E levamos para Gru, Moloko, até chega também Maputo, chega também Malawi, esses peixes, porque são peixes muito saborosos.
1: Temos o pende, temos o moana feruca.
2: Sim, temos o, que... o somba, aquele peixe de barba. Temos muito tipo de peixe, não é só um... Temos tipo em tipo, não cabe falar todos. Obrigado.
1: Mas também pode-se comer aqui um bom mbewa.
2: Mbewa também aqui não se conta.
1: Mbewa são aqueles, eu não sei se ratos. Explico melhor, são ratos?
2: Ratos. Ratos. Há três tipos de ratos.
1: Vamos a isso.
2: Há ratazanas, e que é mais grandes. Há rato de nascença naturais, esse que é cavado. Ratazana é que é apanhado nas capim.
1: E temos esse rato que fica dentro de casa.
2: E temos rato que fica dentro de casa. Esse rato já é diferença em dicionário em Macena ou em outra língua. Fala já tiro.
1: Tiro.
2: Modificou ser rato. Saiu no rato, entrou já dentro da casa. Come aquilo que come pessoa, já não é rato. Mesmo se apanhar quantidade, não é comido.
1: Não é comido.
2: Mas rato hoje mesmo sendo uma, vamos assando.
1: Pois.
2: Porque ele é saboroso, muito
1: ontem,
2: gostoso.
1: Ontem até viu-me a comer.
2: Eu vi.

0: gostam de farelo.
1: E comida. Ele quando pisa aquilo ali, todos aqueles caem naquela, naquela bacia ou naquela lata. Você quando de manhã, quando chega lá, vai apanhar lá, está cheio. E também podemos apanhar de outra maneira. Passamos com enxada, cavarmos em buraco por buraco. E também podemos apanhar.
2: E como é que se prepara?
1: E aquilo se prepara...
2: Para ter aquele sabor que eu ontem gostei de sentir e comi com muito bom gosto.
1: Pega aquilo ali, se é de água, como estou a falar, primeiro estende e seca. Quando secar, põe a fogo, começa a queimar aquele, tirar aquela... Ficar só pele de essência dele.
2: Uamba, né? Cuamba, né?
1: Cuamba. É, com zuamba bom. E quando dali, pá, rasca. Se quer fritar, se quer cozinhar, não tira. Muito sabor.
2: Pode temperar com alguma coisa?
1: Pode. Pode entrar coco, pode entrar amendoim. Óleo natural para ele. Também podemos pôr gengelim. Isso tudo serve para ele.
2: Um bom petisco.
1: Também. Bom carilho, bom petisco. Bom petisco. Na mesa com uma cerveja ali ao lado, não se tira mesmo.
2: Meu Deus. Mbewa.
1: Mbewa. É natural.
2: É natural.
1: Sim.
2: É de Caia também.
1: É de Caia também.
3: Falamos hoje das relíquias históricas e turísticas do distrito de Caia. Um forte abraço de Quino Monteiro a partir de Caia.
4: Muito obrigado, Quino. Um abraço de amizade.
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4: Amigo ouvinte, por hoje é tudo. Vamos embora. Somos Elvis Magaia e Ivan Obdias. Nesta edição, fomos a um território estratégico. Uma verdadeira placa giratória que abraça quase todos os distritos da província de Maputo e que acolhe a maior e mais movimentada fronteira terrestre do nosso país, Ressano Garcia. Estivemos na Moamba num dia em que também fomos a Ponta do Ouro. Naquele ponto do extremo sul do nosso país, conversamos com o Rômulo, brasileiro e professor de surf. Também na primeira hora escalamos a terra dos guerreiros, província de Gaza. Precisamente, Manjacaz, terra de Mr. Bau, a quem atribuímos a responsabilidade de fechar o nosso programa. Até para a semana.

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Saudações, amigos, Easy Jazz, entrando mais uma vez para o seu domingo, com muito prazer. Companhia feita por Isdin Fakirá, aqui ao microfone e com edição do Sagi Galibo. Cá estamos nós, entrando com muito gosto, porque vamos continuar a recordar a nossa história, a história do Easy Jazz, estes 30 anos do Easy Jazz, enquadrados na Rádio Cidade, que esta semana celebrou 33 anos de criação. Essa rádio que é resultado do canal de rádio que a Rádio Moçambique tinha como emissão C, e que a partir de 1989 começou a sofrer uma transformação que resultou na criação de um programa chamado Rádio Cidade, mas mais tarde a transformação desse canal justamente para o canal Rádio Cidade, a Cidade FM, que é a companhia que também transmite o Easy Jazz todos os domingos ao meio-dia, programa também que passa na Antena Nacional às 22 horas. 15 anos. Neste nosso programa de hoje, vamos viajar pelos 15 anos que foram passados no programa da semana passada, de 1996 a 2011, e os restantes 15 anos para a edição de hoje, de 2011 a 2026. Neste programa incluiremos também o Jimmy Deludio, que fechou o programa da semana passada, porque é já esta semana que vamos ter as sessões agradáveis de música ao vivo, sexta e sábado, na Catembe, com o grande Jimmy Deludio a celebrar os seus 40 anos de carreira. Falaremos sobre isso mais daqui a bocado. Agora é iniciarmos com um dos êxitos que muito tocamos em 2012. Aliás, esteve aqui em Maputo o Sr. Javan, tive o grande prazer de o apresentar. Esse senhor que, por essa altura, escreveu Rua dos Amores. Vamos começar com o nosso lado romântico. A cidade também teve e tem programas com o lado romântico. E por isso, do Javan, com a sua excelente voz, 15 anos.

15 anos. A grande voz do Djavan para estes minutos iniciais deste momento de recordação de grandes vozes, de grandes obras, de grandes composições que o Easy Jazz foi trazendo ao longo desses anos. E recordamos que o Djavan esteve entre nós, como eu disse, e foi muito bom assistir aquele concerto em que ele contou com alguns dos nomes que aqui tocaram. O Carlos Bala, por exemplo, baterista, o bem conhecido José Sadoc, que fez Flugel, Marcelo Martins, o grande saxofonista, ou até mesmo Paulo Calazans nos teclados e o Marcelo Mariano no baixo, a equipa que o acompanhou para a viagem a Moçambique, 2012. Nesse mesmo ano chegava-nos o novo projeto do grande Lee Ritenour, que também chegou a vir a Moçambique, foi um grande, foi dos melhores também espetáculos que eu pude apreciar aqui em Maputo. Ele, guitarrista, com músicos como Melvin Davis do baixo ou Son Henroy a bateria. Nesta composição que vamos escutar, o Larry Goldwyn foi convidado para fazer o órgão Hammond 3, trabalho de guitarra do Lee Ritenour, para mim um dos maiores guitarristas. E aqui para apreciarmos La Bay Bike.

digo e repito, um dos maiores guitarristas para mim, Lee Ritenour. Recordando o ano de 2012, é verdade que ele começou em 1980 e tal, com grandes sucessos, mas este foi um dos últimos registros de 2012. Agora, os saxofones, e um dos maiores é, sem dúvida nenhuma, o Sr. Dave Coz, e em 2013 ele junta-se a outros grandes saxofonistas e cria o Summer Horns, Dave Coz and Friends, nesse projeto, com o seu trabalho de saxofone, a juntar-se ao trabalho de saxofone da Mindy Abear, do Richard Elliot e do Gerald Albright. Recordemos que o Gerald foi também um dos músicos que veio a Moçambique num projeto seu, depois voltou a Moçambique ao lado do também norte-americano Norman Brown. Foi muito bom ver este senhor, este grande saxofonista. Mas agora que é a vez de apreciá-lo ao lado dos seus colegas no Summer Horns, para a interpretação do Got to Get You in My Life, onde Dave Coz, liderando, toca o sax tenor. O sax tenor também para Richard Elliot, saxofone alto para Mindy Abear e Gerald Albright.

Summer Horns e esta grande colaboração entre saxofonistas Dave Coles, Gerald Albright, Mindy Abel, Richard Elliott. Aqui um trabalho interessante do Paul Brown na guitarra. Isto faz-me derivar logo para este instrumento e passar para o ano de 2014, quando finalmente Hortêncio Langa traz-nos um álbum mais virado para o seu estilo de jazz, o Ipso Facto, uma produção interessante do grande Hortêncio Langa, que destacamos bastante. E dele vamos recordar o Kutsuala, justamente o criar, o ser pai, o ser mãe, não é verdade? Ele contou aqui com a voz bonita da sua filha Xixel a jogar muito bem com a sua guitarra. Hortêncio Langa, que contou também com o baixo do Mitó, o trabalho de teclados do Johnny Schulbach, o saxofone do Mozilla e ainda a bateria do Stélio Zoé, saxofone do Mozilla, a propósito dos saxofones de Abucato. Recordando Hortêncio Langa, Kutsuala.

Hortência Langa, do Ipso Facto, é um projeto de 2014. Nesse ano em que tive o grande privilégio de fazer o tributo, através da produção Esconga, ao grande Alexandre Langa, é o resultado de reconhecimento dos nossos nomes grandes, depois do tributo a Fadim Fumo, anos depois este tributo a Alexandre Langa, e com vários músicos a participar neste projeto, incluindo Dimas e Nando, para a execução de um dos mais belos títulos de Alexandre Langa, Alunha.

Homenageando o grande Alexandre Langa, a grande voz do Dimas, o trabalho de baixo do Nando, ainda aqui um solo interessante podemos apreciar, feito pelo Bernardo Domingos. Vários músicos juntaram-se a este projeto, reconhecendo o grande valor, homenageando o grande Alexandre Langa, como disse o Bernardo Domingos, mas a jovem Sandra Isaías, Yolanda Cacana, Muzila, jovem, tudo também com Bob Lee, a Cisa Kelly, o Caliza, o Pedro Miranda, como grande baterista também do projeto. Mas nomes grandes como o do Azimbo, do Roberto Chitsons ou de Elvira Viegas, juntaram-se aqui também a voz do Dimas. Dimas, que pouco depois deste grande contributo, partiu e deixou-nos. Sua voz ficou entre várias composições. Talvez por isso esta canção do ano de 2016 encaixa bem no Sad Meeting. Um triste momento, de vez em quando temos que recordar essas nossas grandes figuras que nos deixaram. Essa é uma obra do grande pianista cubano Omar Sousa. E a propósito da colaboração entre o Dimas e o Nando, aqui também o baixista moçambicano Shildo dá o seu contributo a este grande pianista que, com o moçambicano na Espanha, tem trabalhado em vários projetos. Recordando então 2016 e do Omar Sousa, Sad Meeting.

Omar Souza. Contando com o baixista moçambicano Childo Tomás. A propósito de colaborações, nós registamos também em 2016 a colaboração de vários grandes músicos.

Diana Krall, convidada para um dueto com o grande Ray Charles e o Don Omi. Belíssima voz, belíssimas vozes, sim senhora. Um dueto. Dueto também de instrumentos, novamente, e agora aqui é o piano, já agora, depois do piano que muito bem fez o Ray Charles, o piano que muito bem faz a Diana Krall. O piano para o grande nome da música congolesa, o senhor Ray Lema, continuamos com o Reis. Ray Lema ao piano, e imaginem quem é convidado para fazer marimba, o grande Mano de Bango.

Com a Ilema e a colaboração aqui do grande Manu Dibango nesta obra em que também se destacou o baixista Etienne Mbappé, o baixista também camaronês, e juntos interpretaram este No Hiding. Já agora, dos Camarões, o grande baixista que também passou aqui por nós, foi um grande sucesso ver Richard Bona, já esteve pelo menos duas vezes aqui a atuar, se bem me lembro. Richard Bona e os seus vários projetos com vários géneros musicais, com músicos cubanos, o projeto Heritage, com participação dos Mandenga Cubana.

Santa Clara com Richard Pones, Mandeca Cubana. E vamos estar esta hora com outro nome que cá esteve. Tive o grande privilégio de apresentar em palco o grande Jonathan Butler. E justamente com Katembe, onde ele tem um espaço para construir a sua casa.

0: Este é o Easy Jazz, a companhia de Slim Fakirai, Moussaji Galibo, presente em mais um domingo, e domingo que acontece depois da celebração de mais um aniversário da nossa Rádio Cidade, e por isso estamos recordando parte de 30 anos da história musical do Easy Jazz de 2011, nesta edição desta semana, a 2026, depois de a semana passada termos feito os primeiros 15 anos da existência do nosso programa. E nesta segunda parte iniciamos, porque sempre o acompanhamos ao longo destes tempos, com Jimmy Ludlow, que próximo fim de semana vai juntar músicos, solistas como convidados especiais, mas acompanhantes acima de tudo, nacionais e estrangeiros, para dois concertos na Catembe. Concertos, não é? Concertos. Comecemos por recordar Jimmy Ludlow Live, que aconteceu em Joanesburgo e que foi bastante divulgado aqui também no nosso Easy Jazz, e particularmente aqui, porque muitas vezes trazemos ao longo desta referência ao concerto que ele vai fazer da celebração dos seus 40 anos, aos músicos que o acompanharam, mas acima de tudo aos guitarristas que o influenciaram. Nesse concerto participou um guitarrista que o deve ter influenciado, por isso foi convidado e deu um contributo muito especial com a sua guitarra flamenco. Uma referência muito especial então aqui ao Sr. Cedric Kahn, mas também ao Andy Narrow no seu steel drums. Jimmy Ludlow.
1: Are you still there? Right now we'd like to invite Mr. Cedric Kahn, the ambassador of flamenco guitar.

0: Os aplausos, sim, senhora, para Jimmy Ludlow. Aqui o seu título.
1: Thank you, Mr. Sadie Khan.
0: Estás bem? É, com a cidade. Dois concertos num, sim, senhora. Jimmy Ludlow, dois em um, concertos de celebração dos seus 40 anos de carreira. Vai acontecer o evento no Onyx Events, na Catemba, que vai juntar grandes nomes que o acompanharam na África do Sul e que o têm acompanhado aqui em Moçambique, no dia 18, a partir das 18 horas, sexta-feira. Amingas, Banda Kakana, o Picatembe, a Onésia Morolove, o Alcides Carlos, o Prince Johnny vão juntar-se ao Jimmy Ludlow para recordar momentos grandes da relação entre estes músicos e o Jimmy. No dia 25, no mesmo local também, às 18 horas, sábado, teremos Judith Sepuma, Frank Paco, Jonathan, Walter Maba, Xixel Langa e Gabriela, que também juntam-se ao Jimmy Ludlow. Aqui referência a músicos que com Jimmy Ludlow trabalharam também na África do Sul. É exatamente isso, concertos 2 em 1, Jimmy Ludlow na celebração dos seus 40 anos de carreira. Em 2016, Jimmy traz-nos um álbum de ritmo, um álbum de balanço, um álbum de groove. Aliás, o título é justamente In The Groove, onde ele faz também algumas homenagens interessantes a alguns grandes compositores que o marcaram e que fizeram ele, inclusivamente, pegar nas suas obras e ao seu jeito fazer a interpretação. Uma referência muito especial a Alberto Machiavelli e aquela bela composição, A Deva.

Era recordando Alberto Machiavel, A Deva, o álbum In The Groove, que conquistou o prémio de melhor canção, este título, A Deva. Esse ano, novembro, e particularmente 2016, nos All Africa Music Awards AFRIMA, realizado em Lagos, na Nigéria, o Jimmy Dludlio conquistou o galardão de melhor artista de jazz de África. Pois esse disco, com várias participações, incluindo a Judith Sepúlveda, que inclusivamente será uma das figuras para o concerto que vai acontecer já neste fim de semana. A Judith vai atuar no sábado, mas, como já dissemos, os artistas começam a fazer esta ligação com o Jim. São dois concertos em um na sexta-feira. No sábado também uma outra figura vai estar presente, e aí passemos para o último disco que o Jimmy Dludlio apresentou, onde ele traz-nos um duplo álbum, é verdade, um duplo álbum para a produção Jimmy Dludlio, History in a Friend, e que conta também com várias grandes participações, inclusivamente do exterior. A participação do brasileiro Arthur Maia, mas cá dentro, e dos que vão participar no concerto de fim de semana, a Xixel, e esta bonita canção de casamento.

Abdullah Ibrahim, que recentemente nos deixou, em 2019 apresentou-nos o álbum The Balance e estivemos aqui a apreciar este seu belo trabalho de piano neste Dreamtime, sempre muito bem acompanhado por excelentes secções de sopro. Em 2020 chega-nos o projeto interessante da senhora Melody Gardot, voz norte-americana com alguma influência também na sua música, do que o Brasil tem levado para o mundo. Sunset in the Blue, título desse projeto, que nos traz aqui a possibilidade de apreciar na voz e também na guitarra dela o mundo Riva, para olhar para a história musical no mundo e a recuperação de grandes clássicos da música dos anos 60, dos anos 70, dos anos 80 e até mesmo antes, o que tem estado a acontecer com muitos dos grandes nomes que a juventude nos vai trazendo. E aí está, do grande Henry Massine, Mundo Riva, pela Melody Gardot.

O sabor das cordas lá no fundo, Melody Gardot, Moon River. As vozes femininas no mundo, incluindo o nosso país, África. E lindas vozes, lindas melodias. Artistas cá dentro foram apresentando os seus álbuns, foram surgindo novas revelações. Lá fora também, destaque para a Selma Bomus, em Portugal, que foi também levando a nossa música, incluindo a colocação de instrumentos tradicionais como a timbila, neste caso até vamos apreciar o Xanuaguna executar, ou a ambira, que muito bem o Mr. Gulli faz. Aqui vamos apreciar a Selma Bomus com uma saudação especial à Mãe África, Song of Africa.

Selma Almoça a levar os nossos mucurunguanas para a Europa, para Portugal, muito mais concretamente. O seu disco que foi apresentado em 2020, que quisemos aqui extrair, o disco Liboningo. Portugal, sim, Portugal. De lá vieram também vários nomes a trazer o jazz para o Easy Jazz. E muito recentemente, um disco de 2021, conhecemos o João Freitas, jovem músico que fez a sua formação nos Estados Unidos e que essas influências deixaram bem vincadas as formas musicais norte-americanas do jazz mais profundo. John Coltrane, por exemplo, o seu Lazy Bird, aqui pela execução do guitarrista português João Freitas.

John Coltrane, recordado aqui por gente jovem do jazz, do português, João Freitas, o músico que estivemos a escutar, trabalho de bateria, de realce também, aqui entre outros, do Pedro Jans, a caminhar para o final também desta viagem de 30 anos de música que fomos passando na rádio através do nosso programa. O ano passado saiu o disco que tem como título Constellations, de Reynald Colón, músico que também esteve entre nós e esteve entre nós este ano justamente no projeto de tributo ao Alambique, convidado pelo Chilo Tomás, um francês que vive também na Espanha e que esteve entre nós com o seu excelente trabalho de trompete. Vamos aproveitar a oportunidade para escutar Yo Entre Tu Pelo Negro.

Reynald Colón, trompetista, e o convidado aqui, Diego Amador, neste disco que foi apresentado recentemente e que é uma das produções de 2025, Constellations. É já para sair, já para sair. Vamos sair recordando que o nosso programa 2 anos teve o grande privilégio de fazer a celebração do aniversário na Rádio Cidade do Easy Jazz, com música ao vivo de um grupo que veio da Escandinávia, Freedom Tree, com Yudat Sikir, baterista, a colocar também a sua voz, a trazer músicos da Escandinávia, o Stenad Nekvan, guitarrista, e o Ruben Farias, brasileiro, baixista, e que fizeram connosco a celebração desse aniversário. E então fica na história do nosso Easy Jazz, mas acima de tudo na história também das celebrações da Rádio Cidade, que este ano veio passar 33 anos da sua criação. E vamos sair. Para a semana voltaremos a estar juntos para mais música, depois de termos feito a celebração do aniversário. Zedine Fakirá e Moussa Gigalibo enviam-lhe um forte abraço e convidam-lhe a continuar sempre a ser ouvinte da programação da Rádio Moçambique, de uma forma geral, através de todos os canais, e vamos manter a nossa amizade e a nossa liberdade de expressão. Freedom.

Prezado auditório da Cidade FM, muito boa tarde. Sejam bem-vindos a mais uma edição no Pretérito Mais que Perfeito. 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Hoje é 19 de julho de 2026. É o terceiro domingo do sétimo mês. 29º domingo deste ano comum. Este é o dia 200 do calendário gregoriano. Faltam 165 dias para terminar 2026. Estamos no Ano Internacional dos Voluntários para o Desenvolvimento Sustentável e Ano Internacional da Mulher Agricultora. Estamos na edição 1083 do seu programa No Pretérito Mais que Perfeito. Todos os domingos entre as 2 e as 4 da tarde aqui na número 1 do auditório mais simpático do mundo e arredores. No Pretérito Mais que Perfeito. Conforme prometido, vou hoje continuar a trazer as músicas que em cada ano, desde 1980, dominava o cenário musical global no mês de julho. Já o fizemos em janeiro, fevereiro, março, abril, maio e junho e vai continuar a ser assim ao longo deste ano, em que nos primeiros dois domingos de cada mês irei trazer as músicas que em cada ano, em cada mês de cada ano, dominava o cenário musical internacional de 1980 a 2021. 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Uma questão de atitude. Essa pequena coisa que faz uma grande diferença. Infelizmente, a última semana foi marcada por duas perdas notáveis no cenário musical. Por constrangimento de tempo, não vamos poder fazer grandes imortalizações, senão breves referências. Ontem, sábado, 18 de julho de 2026, fechou definitivamente os olhos a escassos 18 dias do seu 60º aniversário natalício, vitimada por cancro cerebral, a música, designer e fotógrafa norte-americana Jennifer Fink, mais conhecida como baixista principal e vocalista da banda de punk rock, igualmente norte-americana, L7, com a qual esteve ativa de 1986 a 1996 e novamente de 2014 até ontem, 18 de julho de 2026, data da sua morte. Ela também compôs canções e se apresentou com suas bandas Ada Star People e The Shocker no período intermediário antes de integrar a formação reunida do L7 em 2014. Aqui está a banda L7, Burn Baby, excerto do álbum Scatter the Rats, o 17º álbum de estúdio dos L7 e o primeiro da banda em 20 anos. E, por sinal, o que será para sempre o último de Jennifer Fink, ela que foi namorada de Dave Grohl dos Nirvana e de Billy Corgan dos Smashing Pumpkins, que foi durante 7 anos, de 2000 a 2007, casada com o ator, músico e piloto de corridas e automóveis Chris Pederson. Morreu Jennifer Fink, da banda L7.
Meu nome é Orlando Mavi. Está a começar o Pretérito Mágico Perfeito. Aviso os seus.

Born Baby, L7, morreu ontem, há escassos 18 dias do seu 60º aniversário natalício, vitimada por cancro cerebral. A baixista e cantora Jennifer Fink, mais conhecida como baixista principal e vocalista da banda de punk rock, igualmente norte-americana, L7, que Deus a tenha e guarde. Também ontem, sábado 18 de julho de 2026, fechou definitivamente os olhos a escassos 2 dias do seu 81º aniversário natalício, o cantor e guitarrista britânico Tony Thorpe, guitarrista e vocalista do agrupamento britânico The Rubettes. The Rubettes são uma banda inglesa de pop e glam rock, formada em 1974, após o lançamento deste Sugar Baby Love, canção gravada em 1973 por músicos de estúdio, a partir da composição da dupla Wayne Bickerton, então chefe da editora A&R da Polydor Records, e Tony Waddington, depois que suas músicas influenciadas pelo doo-wop e pelo pop americano dos anos 50 haviam sido rejeitadas por vários artistas já estabelecidos. Tony Waddington associou o grupo ao empresário John Morris, marido da cantora Claudia Rogers. Sob a orientação dele, a banda surgiu no final do movimento glam rock, apresentando-se no palco com sua marca registada, ternos brancos e boinas de tecido. Este seu primeiro lançamento, Sugar Baby Love, foi um sucesso imediato, permanecendo em primeiro lugar no Reino Unido por 4 semanas, em maio de 1974, e alcançando a 37ª posição nas paradas dos Estados Unidos em agosto daquele ano, sendo até hoje a sua gravação mais conhecida. Os lançamentos seguintes tiveram menos sucesso, mas a banda continuou a fazer turnês até bem depois do início dos anos 2000, com 2 formações coexistentes. Desviveu Tony Thorpe, guitarrista e vocalista da banda britânica The Rubettes, que Deus o tenha e guarde.

0: The Roberts. Sugar Baby Love. Desviveu ontem, há escassos dois dias, do seu 81º aniversário, Tony Thorpe, guitarrista e vocalista desta banda britânica The Roberts, que Deus o tenha e guarde.
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0: Agora sim, e sendo longas, vamos iniciar a nossa maratona musical para continuar a trazer as músicas que em cada ano, desde 1980, dominavam o cenário musical global no mês de julho. Mas antes, vamos recordar as músicas que trouxemos na penúltima edição, em que dizemos que a música que em julho de 1980 dominava o cenário musical global era Magic, da Olivia Newton-John. 1981, Betty Davis, Size, Kim Carnes. 1982, Abra Cadabra, Steve Miller Band. Julho de 1983, Every Breath You Take, The Police. Julho de 1984, When Doves Cry, Prince. Julho de 1985, Into the Groove, Madonna. Julho de 1986, Sledgehammer, Peter Gabriel. Julho de 1987, I Wanna Dance with Somebody Who Loves Me, Whitney Houston. Julho de 1988, Dirty Diana, Michael Jackson. Julho de 1989, Beth Dance, Prince. Julho de 1990, The Snape. julho de 1991, Wind of Change, Scorpions. E foi precisamente aqui onde paramos. E é precisamente daqui que vamos retomar. Com a música que em julho de 1992 dominava o cenário musical global. Snape. Rhythm is the Dancer.

uma verdadeira febre global do alemão Snape, Turbo B, Danny Ford, Rhythm is a Dancer. Era a música que mais se ouvia e dançava em julho, um duplo 9-2 em todo o mundo. Obrigado, Leo Vigil de Madime de Jamangulusi. Obrigado, Samuel Macaringo de Chavan. Obrigado, Albano Macuaco, pelas felicitações. Infelizmente, o tempo é bastante escasso e não consigo partilhar o conteúdo das mensagens, mas de qualquer forma, saibam que eu leio as mensagens com igual prazer. Julho de 1993. 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

UB40. I can't help falling in love with you. Era a música do momento em julho de um duplo 93. Obrigado, Nélio Zucule de Congolote. Obrigado pela sua mensagem. Só as mensagens chegam a 82, 15, 12, 217. Infelizmente, por razões de tempo, não posso partilhar o conteúdo das mensagens, pois a lista ainda está por apresentar. Julho de 1994, Yosondor Nene Sherry, 7 Seconds.

em julho de um duplo 9-4. Já volto para continuarmos nesta corrida. Para já, prepare uma esferográfica e um papel para tomar estas notas.

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2: Continuamos a conferir as músicas que dominavam o cenário musical global no mês de julho. Começamos em julho de 1980, vamos até julho de 2021, mas para já, julho de 1995. TLC, Waterfalls.

0: As TLC dominavam o cenário musical global no mês de julho de um duplo 95 com esta Waterfalls. Obrigado Fausto Papetti do bairro Unidade 7. Obrigado Vitor Simão do Zimpeto. Obrigado pelas carinhosas mensagens. Infelizmente o tempo não permite partilhar o conteúdo de todas as mensagens. De qualquer forma, o meu obrigado. Já vamos com Júlio de um duplo 96. Tupac featuring Dr. Dre, California Love. Era a música do momento.
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Tupac, Amaru Shakur, ao lado de Dr. Dre. Esta era a música do momento em julho de 1996. Obrigado, Sansão Simbin, por esta felicitação pelos 33 anos da Cidade FM. Obrigado, um abraço. Continuamos a conferir as músicas que dominavam o cenário musical global no mês de julho. Começamos em 1980, vamos até 2021, para já 1997. Meredith Brooks, Bitch.

0: Meredith Brooks, Bitch. Era a música que dominava o cenário musical global no mês de julho de 1997. Papel, caneta e pode fazer estas anotações importantes.
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1: 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Retomamos a nossa corrida musical. Julho de um duplo 98. Só dava Maiol, Mariah Carey.

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0: Maiol, Mariah Carey. Esta era a música do momento em julho de 1998. Obrigado, Macuca Júnior, o In The Level, que na sexta-feira nos brindou com a sua presença no Jardim Tunduru, na comemoração do 33º aniversário aqui da Cidade FM. Obrigado e um grande abraço. Continuamos a cruzar os céus no Pudo, levando as melhores impressões aos melhores ouvintes deste mundo e do outro também. Julho de 1999. Lopega.
1: Number 5.
0: Exactly. Mambo Number 5. Era só isto que se dançava.

0: música que mais se dançava em julho de 1999. 27 anos depois, continua dominando as pistas de dança. Low Bega, Mambo No. 5.
1: Mambo No. 5.
0: E agora entramos nos anos 2000, julho de 2000.

O encontro lava rapper norte-americano Eminem dominava o cenário musical global em julho de 2000 com este Real Slim Shady.

0: tempo para fazer mais anotações. E já volto. Até já.
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0: 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Depois das anotações, vamos retomar a nossa corrida. Estamos a apresentar as músicas que em julho, no mês de julho, dominavam o cenário musical global. Começamos em julho de 1980, vamos até julho de 2021, mas para já estamos em julho de 2001. Para conferir a música das divas Christina Aguilera, Lil Kim, Maya e Pink, Lady Marmalade.
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Em julho de 2001, quatro divas se juntaram para subjugar o mundo. Christina Aguilera, Lil' Kim, Maya e Pink. Lady Marmalade. Em julho de 2002, o rapper branco voltou a dominar o mundo. Without Me. Eminem. 2-1. Obi Trice, real name, no gimmicks.

Em julho de 2002, não havia cenário musical sem ele. Without Me, Eminem. No ano seguinte, julho de 2003, quem dominava o cenário musical global era Sean Paul. Got busy.

0: não havia festa onde não se tocasse isto. Get Busy. Shampoo. Em julho de 2003. Era uma verdadeira febre mundial. Já volto com mais balanço. Para já, vamos fazer as anotações habituais.
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0: Já de volta a nossa caminhada. Julho de 2004 só dava. Ozone. Dragostea Dintei.

Isto foi uma verdadeira febre mundial. Dragostea Dintai, Ozone. Em julho de 2004, só dava isto em todas as pistas de dança, em todas as rádios, em todas as televisões. Julho de 2005, Daniel Pouta tinha um mau dia para partilhar com todos. Com muito sucesso, Bad Day.

mesmo tendo um mau dia. Daniel Pauta subjugava o mundo em julho de 2005, hoje é o Bad Day.

Em julho de 2006, acontecia uma coisa louca. O nome não é fácil de pronunciar. Gnarls Barkley. Crazy.

Em julho de 2006, o mundo ficava verdadeiramente louco pela originalidade deste tema. Crazy, Gnarls Barkley. Estamos mesmo no finalzinho. Como veem, não vamos poder chegar a 2021. Vamos continuar na próxima semana. Para já, julho de 2007, Fergie fez uma descoberta, apesar de não ter publicado os estudos, mas descobriu que grandes mulheres não choram. É, big girls don't cry. Será verdade? Meu nome é Orlando Mavi, foi um prazer estar na vossa companhia. Volto para a semana se as energias que forem sufadas a partir do além assim o permitirem. Lembre-se, se existe saudade, não é porque estamos ausentes ou distantes, mas somente e tão só somente porque estivemos juntos um dia. Para a semana continuamos e vamos retomar precisamente daqui para conferir esta história das grandes mulheres que não choram. Termina assim o pretérito mais que perfeito. Vamos ouvir só um cheirinho da história. 1, 2, 3, 4.

Boa tarde, ouvintes. Sejam bem-vindos ao programa 20 Mais Tops. É os domingos, das 16 às 18. Sim, todos os domingos à tarde, aqui nas ondas da Cidade FM. Eu sou André Manhissa, a colocar a voz aqui ao microfone. Na edição sonora está o DJ Tony. Hoje vamos trazer, como habitualmente, as 20 mais tocadas, sendo que temos uma entrada nova e as nossas biografias habituais, a biografia não. Sabe, é a segunda vez que eu digo isto. A semana passada também disse isto. É as nossas rubricas. Temos as nossas rubricas habituais. É. Uma delas é, pois, é a biografia. É a rubrica bio, onde trazemos a biografia de artistas que têm a sua música aqui nas 20 mais tocadas na semana aqui na Cidade FM. E também temos a outra biografia, a outra, lá estou eu, o que é que se passa? Biografia. A outra nossa rubrica que se chama Bateu, uma rubrica onde trazemos sons que bateram há uns anos. Hoje vamos trazer um som que bateu aí uns 12, 13 anos. Já passou um tempo. 2015, 14, 13, por aí. E temos essa uma entrada nova para saberes durante a passagem aqui das músicas em termos posicionais. Vamos às 20 mais propriamente ditas. Esta semana algumas desceram, subiram, outras se mantiveram na mesma posição. Claro, começamos pela última, para dar aquele até número 1. É hoje que vais saber a número 1. Claro, 20, então, começamos então com essa 20, que é o som Chanel, desceu 2 degraus do som de Tyler. Número

0: Deixa eu dois lugares também o som Lengoma, o som de MSA featuring Sammy K e Mizokuke.
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1: Subiu 3 lugares o som É Só Tu de Yasmin.
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0: passarmos aqui as 20 mais, no programa 20 mais tops, passamos as mais tocadas, as mais nice, as mais tops da semana, é isso. Mas são 20, 20 mais tops, é isso mesmo. A posição 16 está ocupada por uma música que desceu dois lugares, chama-se Imagina, é de Daylims, ao lado de Gianna Mello e Los Brasileiros.
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0: 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Vai aí um abraço e boas-vindas. 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Sim, podes, estamos na era digital. Seguimos! Está a bater, desceu dois lugares o som de Bander, featuring Mauro Flow.
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Dissemos que há uma nova entrada aqui. Sim, é uma nova entrada e vais saber qual é a nova entrada agora. Essa nova entrada chama-se Precisas Partir. O som, uma música de Edmásia Maembe, de Angola. Nova entrada, Precisas Partir. Edmásia

Estamos a correr rapidamente para a rubrica Bateu. Antes disso, duas músicas como ponte para já. Outra nova entrada semana passada. Wananga, o som de Liloca, subiu um lugar. Aí está, nesta semana, número 12, Liloca, Wananga.

0: Vamos já seguir trazer antes da rubrica Bateu uma música que tem uma rubrica. Quem canta tem uma rubrica. É agora, a rubrica. Isto nunca aconteceu, duas rubricas seguidas, uma atrás da outra. E hoje vai acontecer. Nunca se diz nunca, ainda aí está. Então, vamos trazer então a rubrica Bio. Quando falta uma música para a rubrica Bateu, a rubrica Bio, hoje vamos falar de Clayton M. Deixa eu fazer aquela voz da biografia. Hoje vamos falar de Clayton M, a biografia de Clayton M. Clayton M, nome artístico de Rafael Elias Manuel, é um cantor, dançarino e coreógrafo angolano, nascido a 22 de fevereiro de 2002 em Luanda, Angola. Clayton M é uma das figuras mais influentes da nova geração da música urbana angolana, conhecido pela fusão de kuduro, afro house e uma estética visual marcante que conquistou o público nacional e internacional. Filho único, descreve a sua infância como estável e disciplinada, destacando-se como aluno de excelência na escola e conciliando atualmente a carreira musical com os estudos universitários. Sua carreira musical começou a ganhar destaque com o sucesso do hit Emagrece, seguido por músicas como Slow Motion, Bring It, Girlfriend e Goits, demonstrando sua versatilidade artística e capacidade de adaptação às tendências globais. Em 2025 lançou Money, que se tornou um fenómeno global nas plataformas digitais. Clayton M também é conhecido como Clayton Milionário e já expressou em entrevistas suas ambições de alcançar o mais alto nível na música, buscando transmitir sua arte de forma completa e impactante para diferentes gerações. Ele começou a sua trajetória musical em 2018 com o vídeo da primeira música Tia Bolinha e desde então tem produzido diversas faixas que consolidaram sua presença nas redes sociais. Falamos então de Clayton M, que tem nome artístico Rafael Elias Manuel. Ele é angolano, nasceu a 22 de fevereiro de 2002 em Luanda. Vamos então para Clayton M, que está aqui com o som Money. Clayton M ao lado do DJ AKM Money.
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0: E depois da rubrica bio, da biografia, vamos a outra rubrica. Mas antes disso, o resumo em termos posicionais, desde o começo até este momento. Número 20 é Chanel de Tyler. 19, Lengoma, MCA, featuring Sammy K e Misukuche. 18, Tá Bom Você, Valentino de la Vega. 17, És Só Tu, Yasmin. 16, Imagina, Daily Ims, Gianna Mello e Los Brasileiros. 15, Comba Violência, Zav. 14, Tabater, Bander, featuring Mauro Flow. 13, Precisas Partir, a nova entrada esta semana, Edmásia Mayembe. 12, Nuananga, Liloca. 11, Money, Clayton M e DJ AKM. Vamos então à rubrica Bateu esta semana. 13 anos atrás, estamos em 2026, menos 10, 2016, mais 3, pois por aí 2012. Hoje vamos trazer o som moçambicano. O som é passado aqui, zomba, escorregar, deslizar, riscar o chão. Para recordar, na rubrica Bateu, Quando Me Tocas, Hassan Júnior.
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E pronto, aí está então, aqui está a recordar-se de alguma coisa, alguns momentos com essa música. Há quem uma música faz lembrar momentos, hein? Quer dizer, momentos bons e maus, mas sempre há alguma recordação desses tempos. Tipo, nesse tempo eu fazia não sei o quê, nesse tempo eu não sei o quê, nesse tempo eu nem tinha nem um dinheirinho, agora já trabalho. Ai, ai, ai, a rubrica bateu é sempre aqui. No programa 20 mais tops, domingo sim, seguimos a caminho da música número 1. Para já estamos na número 10, chama-se Me Enganou, desceu um lugar o som de Hot Blaze featuring Elio Beat e Budget.

0: Cama vazia desceu um lugar, o som de Black Spygo, Anna Joyce, Black Vision.
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4: Subiu 2 lugares. Eu sou natural. Tamires Moyane.
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0: está na mesma posição que na edição passada. Rain Dance, o som de Dave and Tame, está há muito tempo aqui na tabela das mais tocadas, mas também é uma música que ainda se toca. Aí está então, para ouvir.
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3: Desceu um lugar o som Sogrona, Helio Beats featuring Cíntia Soares.
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0: muitas músicas a descerem um lugar. Pelo menos esta é a terceira, vamos ouvir que desceu um lugar. Essa também desceu um lugar. Pedro Pecado, from Brazil, grupo Menos é Mais.
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0: Simone Mendes.
1: Esqueça tudo, pagode de qualidade.
0: Que coisa linda, hein?
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3: Uma música das poucas que subiram esta semana é Snokonoko. Subiu 3 lugares. O som de Al Chapo, Benzo e Ikwe. Snokonoko.
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0: mantém-se na mesma posição. Estamos a caminho da número 1, atenção. Na mesma posição, a música Mopepes, mesma posição que da edição passada. É o som de Bucks and Keys, Binzo e Tango Supreme.
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4: E agora sim, vamos conhecer a música número 1 da semana aqui no programa 20 Mais Tops. As mais tocadas da semana. Essa é a mais tocada, vamos ouvir. Mas antes, o resumo em termos posicionais. Desde o início até este momento. E só depois vais conhecer a música número 1. É domingo, não é? Ok, então continuação de um ótimo domingo. Número 20, Chanel Tyler. 19, Lengoma, MSA featuring Sammy K e Misukuchi. Tá bom você, Valentino de la Vega. És só tu. Portanto, 18, Valentino de la Vega. 17, És só tu, Yasmin. 16, Imagina, Daylims, Gianna Mello e Los Brasileiros. 15, Comba Violência, Zav. 14, Tabater, Bander featuring Mauro Flow. 13, Precisas Partir, Edmásia Maembe. 12, Nuananga, Liloca. 11, Money, Clayton M, ao lado do DJ AKM. 10, Menganou, Hot Blaze featuring Helio Beats e Bajero. 9, Cama Vazia, Black Spygo, Ana Joyce e Black Vision. 8, Eu Sou Natural, Tamires Moyane. 7, Rain Dance, Dave and Thames. 6, Sugrona, Helio Beats featuring Cynthia Soares. 5, Parta Coluna, Filho de Zua featuring Noite e Dia e Tsunami. 4, Pedro Pecado, Grupo Menos é Mais. 3, Snoco Noco, Al Chapo, Binzo e Iqui. 2, Mopepe, Bucks and Keys, Binzo e Tango Supreme. 1, sim. E agora vamos conhecer a música número 1. Esta semana a música número 1 mantém-se a terceira semana consecutiva. Estou a falar da música é Made in Moss. Awena Bebê, G-Meta, Eli Beats e Bajero. Número 1 esta semana.
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E pronto, já conhece a música número 1. Já conhece a música número 1 da semana. A Uena Bebê, a Uena Magarena. Ei, não, grande música, grande música. Justifica-se. Estamos mesmo no fim do programa, mas não chegamos ao fim antes do DJ Tom trazer, porque hoje é domingo, oferecer, porque é fim de semana, os bônus track. DJ Tony, solta.

Então, foi assim, então, depois do bonus track, chegamos ao fim. Ai, é uma pena, não é? Quando chega ao fim, estava tão bom, tão bom. Mas é assim, tudo que tem princípio tem fim. A única coisa é só Deus, é que não, e que é eterno. Voltaremos sim, ainda assim, no próximo domingo com 20 mais tops aqui nas ondas da Cidade FM. Só resta desejar um bom domingo para todos. Eu sou André Manhissa, colocar a voz aqui ao microfone, a edição sonora, o DJ Tony. Resta de bom domingo para vocês. Tchau!

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0: Ivan Obdias na produção.
1: Moça Gigalibo na sonorização.
0: Na apresentação, Henriques Dias.
1: E Olga da Glória.
0: Sejam todos bem-vindos.
1: A mais um programa Angoma Moçambique 2026.
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1: Já são conhecidas 9 das 60 apuradas.
0: E hoje há mais.
1: O Ngoma é a celebração máxima da nossa música.
0: Mas esta engrenagem só se move e brilha com tamanha intensidade, graças ao apoio e à confiança de parceiros de peso.
1: Instituições que dão o suporte necessário para que esta festa aconteça ano após ano.
0: Por isso, com muito orgulho, queremos deixar o nosso profundo agradecimento e aplaudir à HCB, à EDM e o CFM.
1: O nosso muito obrigado também a Petromon, a CMH e a UEM.
0: Caminhando lado a lado conosco nesta grande jornada, agradecemos igualmente a Emodraga, a LAM e aos aeroportos de Moçambique.
1: E a este prestigiado cartaz de apoiantes junta-se a nossa imensa gratidão ao Montebello Girassol Maputo Hotel, a Green Road e a Fundac.
0: A todas estas marcas e instituições que investem na valorização dos nossos artistas e da nossa identidade, o nosso muito obrigado.
2: Canção concorrente número 1.

0: Já são conhecidas 9 das 60 que vão disputar os prémios de Ngoma.
1: E depois de 9, vem 10.
2: Canção concorrente número 10.
0: Filho do Sr. Alfredo e da Dona Laura.
1: Arnaldo Manhisso volta à maior parada da música moçambicana.
0: Agora com o tema Saudade.
1: Leva a faixa número 10.

0: Canção concorrente número 10.
1: Saudade, de Arnaldo Manhice.
0: Tinha apenas 3 anos de idade quando em 1987 arrancou um gol.
2: Canção concorrente número 11.
0: Ele é baterista, compositor, produtor e ativista social.
1: Stélio Mungiane concorre um goma 2026 com o tema This is Africa.

0: canção concorrente número 11.
1: A música This is Africa é assinada pelo excepcional baterista Stélio Mungane.
0: A seguir, a canção concorrente número 12.
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1: Moçambique Real, o país que amamos, refletido no maior concurso de música do país.
0: Canção concorrente número 12.
1: Mulikupikani.
0: Rotsi.

0: Mule e Cupicane.
1: Rutsi.
0: Canção concorrente número 12.
1: Continuamos a divulgar as candidatas aos prémios do Ngoma 2026.

0: Um nome sobejamente conhecido.
1: Humberto Luiz regressa a Unguma.
0: Agora com a música Enquacho Jaco.
1: Canção concorrente número 13.

0: Guincho e Chaco.
1: Canção concorrente número 13.
0: Letra e música de Humberto Luiz.
1: Bateria Stélio Zué e baixo Real do Salato.
0: Guitarra Divas.
1: Percussão Nelson Manjate.
0: Piano Lívio Mangana.
1: Coros de Pauleta Mugolov.
0: E por último, mix e master por Michael Manichana.
2: 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Canção concorrente número 14. Número 14.
0: A música moçambicana é, por natureza, um organismo vivo. Ela respira, renova-se e, acima de tudo, tem a capacidade extraordinária de abraçar o mundo sem nunca perder a sua raiz.
1: E o que mais fascina nesta nova vaga de criadores é a coragem de ousar. Eles não têm medo de fazer pontes.
0: É verdade. Pegam na riqueza das nossas línguas nacionais, na cadência da nossa oralidade e fundem-nas com ritmos e estilos de outras paragens.
1: Canção concorrente número 14.
0: Compa, de Mito Chocolatinho e Nornija.

0: canção concorrente número 14.
1: Compa, de Mito Chocolatinho e Norninja.
0: Pode vir das Caraíbas, das Arábias ou de qualquer outro canto do mundo. Mas, quando passa pelas mãos da nossa juventude, há uma magia que acontece.
1: Com certeza, Olga. No final há sempre aquele tempero especial. Aquela batida que nos corre nas veias. Aquele toque inconfundível de Moçambique.
0: E continuamos a divulgar as canções concorrentes aos prémios do Mbouma Moçambique 2026, um concurso de dimensão nacional.
2: 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Canção concorrente número 15.
0: Canção concorrente número 15.
1: Ama Hustler, música assinada pela dupla Classic Nova.

0: Canção concorrente número 15.
1: I'm a Hustler leva a assinatura de Clássico Nova, aqui com a participação de Mr. Ball.

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0: Congo Moçambique é a celebração máxima da nossa música.
1: Mas esta engrenagem só se move e brilha com tamanha intensidade, graças ao apoio e à confiança de parceiros de peso.
0: Instituições que dão o suporte necessário para que esta festa aconteça ano após ano.
1: Por isso, com muito orgulho, queremos deixar o nosso profundo agradecimento e aplaudir a HCB, a EDM e o CFM.
0: O nosso muito obrigado também a Petromoc, a CMH e a UEM.
1: Caminhando lado a lado conosco nesta jornada, agradecemos igualmente a Emudraga, a LAM e aos aeroportos de Moçambique.
0: E a este prestigiado cartaz de apoiantes, junta-se a nossa imensa gratidão ao Montebello Girassol Maputo Hotel, a Green Road e a Fundac.
1: A todas estas grandes marcas e instituições que investem na valorização dos nossos artistas e da nossa identidade. O nosso muito obrigada.
0: O nosso muito obrigado. E Olga, agora vamos recordar ao amigo ouvinte as canções que já estão apuradas das 60.
1: É verdade. Na semana passada foram apuradas 9 canções. Esta semana, mais 6.
0: A seguir, estimado ouvinte, as 15 já apuradas.
1: Canção número 1, Como Cinzie, A Mostra Sobrinho.
0: Canção número 2, Tecandzingo, Asa Matusse.
1: Canção número 3, Mama's Baby, Nelson Tivana.
0: Canção número 4, Paciência, de Deltino Guerreiro.
1: Canção número 5, Yada Angel, Nos Matam Porquê.
0: Canção número 6, pertence a Dixon Machanguana, Dubi Dabi.
1: Canção número 7, da autoria de Ivete, Hip Hop Xingombela.
0: Canção número 8, de autoria de Kenny Guitar, África.
1: Canção número 9, pertence a Helio Beats, Para Ela Sou Fofo.
0: Canção número 10, Saudade, de Arnaldo Manice.
1: Canção número 11, da autoria de Stélio Mondlane, This is Africa.
0: Canção número 12, Mulikupikani, de Rutsi.
1: Canção número 13, pertence a Humberto Luiz, Rinquacho e Chaco.
0: Canção número 14, Compá, de Mito Chocolatinho, ao lado de Nur Ninja.
1: Canção número 15, Ama Hasla, de Classic Nova.
0: E pronto, acabamos de apresentar as 15 das 60 apuradas.
1: Já são 15, sim, já podemos voltar?
0: Esta é a pergunta que eu coloco, Olga. Eu quero saber, então, onde é que vamos agora?
1: Ainda não. Daqui a algumas semanas, inicia o processo de votação.
0: E o estimado ouvinte, fique preparado para começar a votar.
1: E o programa termina por aqui. Na apresentação,
0: Henriques Dias e Olga da Glória.
1: Na sonorização, Moussagi Galibo. E na produção, Iva Nove Dias. Para a semana, nós voltamos para contar mais histórias do Ngoma Moçambique 2026, 38ª edição, e vai certamente conhecer mais canções que entram para a parada.
0: Tchau, tchau, beijinhos e abraços.
1: Tchau.

0: A brilhar a esta hora aqui nas Cores do Som, uma canção que tem uma mensagem positiva. Mesmo quando a vida puxa por nós de formas inesperadas, não há nada como sorrir, dançar e manter a fé e a esperança. É assim a narrativa de Rei por um Dia. Testemunho do álbum, edição 2024, Neste Deserto Nascem Flores, prosa HMB, aqui de facto a criar bom ambiente do lado da música. Nas Cores do Som, programa disponível para streaming em RTP Play. Muito obrigado por se ligar.
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0: Seguimos em clima pop soul R&B, com uma canção que aborda a complexidade e a intensidade também das emoções envolvidas num relacionamento amoroso. O amor é mágico, contam e cantam os Expensive Souls.

0: Clima de fim de semana, ritmo de balanço bom com esta canção solar. Chama-se Mais Perto. O multi-instrumentista luso-sueco Filipe Carlsson, de facto, a criar bom ambiente com este groove, aqui nas cores do som. Música portuguesa a partir da cidade de Lisboa. Emissão em estúdio com Augusto Fernandes. O programa está sempre disponível em RTP Play. Bom saber que está aí.
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0: Uma canção inspirada nas festas populares de verão em Portugal, quando as ruas se transformam bom em pistas de dança e dão lugar a ligações inesperadas. Leveza e boa onda, do lado da música nas cores do som. O programa está sempre disponível em RTP Play, bom saber que está aí desse lado.
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0: Está aí também a cantautora portuguesa Rita Onofre, trazendo até nós esta sonoridade pop com influências da eletrónica num hino à amizade. Bom, numa canção com uma certa carga emocional, focada na complexidade das relações humanas. Chama-se Ainda Resta. O melhor é ouvir a história. Grande abraço, até para a semana.

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Bom dia, bom dia, bom dia, bom dia. Bem-vindos ao Cumbulando. Já sabe, domingo sim, nós marcamos presença aqui na antena da sua Cidade FM para levar os melhores clássicos da música moçambicana. Já sabe, Adolfo, Felipe e Helder Mendes levando para si clássicos da música moçambicana, aqueles sons que nem o tempo consegue apagar da memória. Mas hoje é um dia especial aqui no Cumbulando. Atenção, Moçambique, hoje é um dia especial. O Cumbulando abre uma edição muito especial, uma edição dedicada a uma casa que faz parte da memória de milhares de moçambicanos, uma casa onde muitas vozes nasceram, onde muitos artistas encontraram espaço, onde muitas músicas ganharam vida. Hoje celebramos a Rádio Cidade FM 97.9, uma estação que completa 33 anos de existência, mas cuja história começa ainda antes do nome Rádio Cidade. Começa numa época em que a rádio moçambicana procurava novas formas de comunicar. Começa com a história emissão C do Rádio Clube de Moçambique, uma emissão que trouxe uma nova linguagem radiofónica mais próxima da música, do entretenimento e dos públicos urbanos. Foi uma fase de inovação, uma fase que abriu caminho para aquilo que viria a ser a Rádio Cidade. E em 1993 nasce oficialmente a Rádio Cidade, uma nova identidade, uma nova forma de fazer rádio, uma estação jovem, dinâmica, musical e próxima dos ouvintes. Hoje vamos viajar pela história desta frequência. Vamos recordar o passado, celebrar o presente e olhar para o futuro. Porque uma rádio não é apenas um transmissor. Uma rádio é feita de pessoas, é feita de vozes, é feita de histórias, é feita de emoções. Seja bem-vindo ao Cumbulando. Hoje celebramos a Rádio Cidade FM 97.9.